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1: Oi, Zezé. Oi, Luciano.
2: Fala, Luciano.
1: Vamos cantar uma música junto?
2: Vambora, rapaz. Que música?
1: Essa aqui, ó.

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3: Gente, essa música eu fiz pra uma pessoa muito especial.

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0: Frase, isto é uma grande verdade. 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

0: vamos, grupo, gente!
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O maior acordeonista do Brasil que faz a sanfona chorar. Tostão! Palmas, gente!

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0: C'est un loco. Valeu, família, lindo demais.
1: Faz barulho pro JP aí, gente.

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0: Mas aí a lixa, o que é aquilo ali?
1: Aquilo é um cavalo, mano.
0: Esse cavalo amarelo.
1: Mas tá na moda, gente.
0: Mas que moda, cavalo só tem bairro, rapaz.
1: A onda agora é o cavalo amarelo.
0: Mas então quer dizer que focinho de porco é tomada. Tô louco, então.

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1: Cadê os gritos pro Gustavo, gente?

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0: mas nós gosta de sofrer, né, não? Boa demais.
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0: Jesus! Com vocês, eu vou até cantar um pedacinho de uma música, fala assim. É, fui mais um na sua vida. Gilberto e Gilmar!
1: Obrigado. Tudo bem? Boa noite, boa noite.
2: Boa noite.
1: Boa noite.
2: Boa noite.
1: Vamos lá, então. Vamos lá. Música da saudade.
2: Vamos lá.
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0: coisa linda, que honra, gente.
1: Obrigado. Muito obrigada, gente. Que Deus abençoe vocês. Valeu, Goiânia!
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0: Obrigado, gente.
1: E aí, bebês? Essa moda é sucesso, gente.
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0: Os Menotti aqui comigo, que maravilha. Obrigado, irmão.
1: Valeu, família. Deus abençoe vocês. Que lindo, ficou lindo. Deus abençoe.
2: Projeto lindo, gratidão. Abençoado. Muito obrigado pelo convite. Feliz e honrado por estar louvando com vocês aqui. Obrigado.
1: Gratidão nossa para vocês.
2: E não importa o que a gente esteja vivendo, se Deus está, tá tudo bem.
1: Se Cristo está no barco, tudo vai bem.
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0: palmas pra Marília Mendonça! Linda demais!
1: Palmas pro meu príncipe!
0: Obrigado, pois Marília!
1: É, Deus abençoe sua vida,
0: grandiosa. Eu nem dormi a noite pensando na sua participação, viu?
1: Você é tem uma fã aqui pra vida inteira, viu?
0: Ah, obrigada, é eu que sou seu fã demais, te admiro inteiro, muito, viu?

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0: Alô, meus amigos de Laguna Carapã e região, bom dia! Hoje, dia 17 de julho de 2026, sexta-feira, sextou!
1: Faz bem pra mente!
0: Rádio Interativa FM 104.9, programa Terra Sertaneja, pra você nesta manhã de sexta-feira.
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0: É, hoje é sexta-feira, daqui a pouquinho tem Padre Flávio Alencar e a reflexão do Evangelho do dia, às 5 horas e 55 minutos.
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0: Joãozinho e você, vamos juntos? 99997-1049 para você participar com a gente, tá bom? É o telefone que você deve, que você pode participar conosco nesta manhã. Olha a hora certa para você, agora são 5 horas e 4 minutos. Tá começando mais um programa Terra Sertaneja para você. E eu vou agradecendo a presença e a participação do nosso amigo Hilário. Alô, Hilário, bom dia para você.

Você, obrigado pela companhia, tá bom? Hilário, Dona Sueli, o Ivan, todas as manhãs ligadinhos aí com a gente, bom dia. A Dona Cida, e o Antônio, Dona Cida e Antônio Polícia lá na Central, ligadinhos, curtindo a nossa programação, bom dia. Olha quem está com a gente também, o nosso amigo Vilso Gava. Alô, Vilso, nosso amigo Vilso também, acompanhando a programação do Terra Sertaneja. Aquele abraço especial pra você, tá bom, meu amigo? Agora são 5:04, 5:04. Começando mais um Terra Sertaneja pra você na manhã. Lady Laura, Milagre no Caixa 7.

0: Muito bem, 5 horas 11 minutos. Ouvimos Zé Fortuna e Pitangueira, Lembrança. É isso aí, ouvimos também Lady Laura, Milagre no Caixa 7. Música bonita para você nesta manhã. Um abraço muito especial para você que nos acompanha aqui na programação do Terra Sertaneja 104.9.
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Muito bem, vamos então falando para você aí dos nossos apoiadores. 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

0: 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Agora são 5 horas e 14 minutos.
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0: Ok, 5h15 agora, 5 horas e 15 minutinhos. Muito bom dia para você que acompanha a programação do Terra Sertaneja na manhã.

Olha a hora certinha pra você, agora são 5 horas e 16 minutinhos, 5 e 16, é isso aí, vamos então já nos organizando e pra tocar moda bonita pra você aqui no programa Terra Sertaneja. Vamos atender então, o Wilson Gava aí pediu, né? Wilson Gava pediu, é o Liu e Léo, Liu e Léo, Morão da Porteira. Abraço aí, Wilson, obrigado pela companhia, bom dia.

0: o Solevante. Solevante e Soleni cantando bonito para você na manhã. Nós ouvimos também Lourenço e Lorival, Como Eu Chorei. E a primeira, a primeiríssima de hoje foi Liu e Léo. Liu e Léo cantou Morão da Porteira lá pro Wilson Gava. Obrigado, viu, Wilson, pela sua participação. Um abraço aí pro Wilson, pra Salete, pro Marcelo Pesarico, pra Jéssica. Todas as manhãs, ligadinhos aí com a gente, curtindo a nossa programação. Bom dia. Olha só a hora certinha pra você, agora são 5:26.
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0: É isso, vamos então agradecendo a presença. Olha só, tá passando por aqui, tá participando conosco a Genesi. Bom dia, Joãozinho. Toca a música Menina da Aldeia. Ofereço pro meu amado Mauri Grando. É isso, um abraço também lá pro Mauri, ligadinho com a gente também nesta manhã. Obrigado, Mauri. Aquele abraço especial para você, também para a Genesi. E daqui a pouquinho, Menina da Aldeia, aqui no Terra Sertaneja. Olha quem está passando por aqui também com a gente, quem está juntinho com a gente, nos acompanhando, dando esse prazer da sua audiência. É o Valdomiro Franco.

bom dia Valdomiro. Pra quem não conhece, Valdomiro Franco é o Nenê lá da Ouro Preto, ou da Fazenda Ouro Preto. Grande abraço, Nenê, bom dia também pra Ana Paula, né, esposa, as crianças aí também, ligadinhos com a gente, curtindo Terra Sertaneja, bom dia. Olha só quem está com a gente também, é a Zélia lá da Pastelaria Avenida. Bom dia, Joãozinho, tudo bem? Sextou, uma sexta-feira abençoada para todos nós, para todos os ouvintes do seu programa Terra Sertaneja. Estamos aqui na Pastelaria Avenida, ao som do seu programa sempre. E se puder, toca para nós Pica-Pau na Madeira, com Teodoro Sampaio. Tchau, obrigado! Obrigado a você pela participação, tá bom? Eu mando um abraço especial para todos, né? Para todos aí da Pastelaria Avenida, um abraço também, além da Zélia, a Elisa, a Leonora, o Sebastião, o Tiné, Astúrio, todos aí que estão acompanhando a gente aí na Pastelaria Avenida, a moçada que está aí comendo aquele pastel saboroso e curtindo nosso programa através do rádio da Pastelaria, aquele abraço especial, muito obrigado pela companhia. Então daqui a pouquinho tem, né? É o Pica-Pau na Madeira, com Teodoro Sampaio. Tem? Vou procurar aqui, vou tocar, beleza? Grande abraço, bom dia. Olha, são 5 horas e 30 minutinhos, 5:30. Então bora de moda, né? Bora de música. 5 horas e 30 minutinhos. Vamos mandar aí então Menina da Aldeia lá pra Genesi, lá em Dourados. Genesi pediu, oferecendo aí pro amado. É, isso aí, oferecendo pro amado Mauri Grando, nosso amigo lá do Lava Jato, Angico Preto. 5:31. Moda bonita, hein? É um clássico do sertanejo. É o Lourenço e o Lourival. Menina da Aldeia.

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Ouvimos aí Teodoro e Sampaio, Teodoro e Sampaio, música bonita, é, saudade, né? O pica-pau na madeira, saudade do pica-pau com Teodoro e Sampaio, foi lá pra Zélia, foi lá também pra Elisa, pra Leonora, pro Sebastião, pro Tiné, pro Astúrio, pra toda a moçada lá da Pastelaria Avenida. Aquele abraço especial a todos aí da Pastelaria Avenida, ligadinhos, curtindo a nossa programação. Bom dia! É mais moda aí pra você, hein? É, ouvimos também o Lourenço Lorival, menino da aldeia. A Genesila pro Mauri Grando. Bom dia pra você!

0: Mais de Marcelo, enquanto a chuva cai, moda bonita aqui na nossa programação.
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0: É o Teodoro Sampaio. O Teodoro Sampaio cantou lá pra Pastelaria Avenida. O Lourenço Lourival, menina da aldeia, lá pra Genesi, pro Mauri, o Genesi, pro amado Mauri Grando. Agora são 5 horas e 41 minutos. Agradecendo a presença e a participação também do Zeca Sense. Alô, Zeca, bom dia pra você. Zeca Sense, dona Clarice.

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1: Muito bem, são 5h44 agora, 5 horas 44 minutinhos. Muito bom dia para você que me acompanha na manhã. Aquele abraço especial para você. Estamos aqui pela sua 104.9.

0: É para você, um abraço especial também para a Edna Martins, hein? A Edna e o Beto lá da Central, acompanhando, curtindo a programação do Terra Sertaneja. Bom dia!
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0: Opa, opa, aí não, já foi. São 5 horas e 45 minutinhos. Olha só, rapaz. Mas vamos ver então aqui. Vamos aqui. Aqui dá. É, programa ao vivo é assim mesmo, né? Saiu a moda aqui. 5 horas e 45 minutinhos. Beto Espíndola, Edna Martins. Então, quero ouvir Meu Reino Encantado. Tá bom, então vamos tocar pra vocês daqui a pouquinho, tá bom? Meu Reino Encantado aqui na programação do Terra Sertaneja. Muito obrigado, viu? Muito obrigado mesmo por esta maravilhosa audiência, esta maravilhosa.

0: Vamos então para a sequência musical da programação do Terra Sertaneja. É, mandar um abraço especial então lá para São Miguel do Oeste, Santa Catarina. Bom dia, meu amigo Joãozinho, tudo bem com você? Tudo jóia, tudo certinho. Um abraço pro nosso ouvinte, né? De todas as manhãs. Curte a nossa programação todos os dias lá em São Miguel do Oeste, Santa Catarina, né? Um abraço muito especial, então, para o nosso amigo Evelásio. É, o Evelásio ligadinho comigo lá em São Miguel do Oeste, Santa Catarina. Abraço, Evelásio. Um abraço também para a Isadora, filha, né? Que nos ouve todas as manhãs. Aquele abraço muito especial para você, tá bom, Evelásio? Bom dia. Eu já vou aproveitando, já mandando um bom dia também lá para São Miguel de novo, para Santa Catarina. Lá muita gente curte a nossa programação, né? Então mandar um abraço também, claro, pro meu amigo Teno. Alô, Teno! Bom dia! Bom dia pro Teno, pro Jardel, pra Aline. É, o Teno, a Cleice, né? O Jardel, a Aline, ligadinhos aí com a gente, curtindo a programação, tomando aquele chimarrão, né, Teno? E a Cleice também, e curtindo o programa Terra Sertaneja conosco. Muito obrigado pela companhia, muito, muito, muito obrigado pela audiência. Então vamos aí para a sequência musical, vamos atendendo agora o nosso amigo Marco. Alô, Marco, bom dia!
1: Bom dia, Joãozinho.
0: Bom dia!
1: Aqui é o Marco, baterista.
0: Grande abraço, meu amigo.
1: Toca aquela para nós, Fundos da Grota. Deus abençoe.
0: Deus abençoe você, meu irmão. Essa moda de pegada aí, né? Do fundo da grota. É o Baitacan.

isso aí, o velho milongueiro, mulher do baile lá pro Zeca Sense, pra dona Clarice, obrigado pela audiência, pela companhia. É, isso aí, ouvimos também, é, essa moda bonita lá pro Marco baterista, é o baitaca do fundo da grota, moda boa, moda bonita aqui na nossa programação. Daqui a pouquinho eu toco então pro Beto Spindler, pra Edna, é o Meu Reino Encantado, né? Depois, na segunda parte da programação do Terra Sertaneja, agora são 5h56, vamos agora... para a reflexão do Evangelho do Dia com o Padre Flávio Alencar. Então vou voltar daqui a pouquinho, volto atendendo o Beto, vou atender também a dona Eliane Petri, que também está ligadinha com a gente, está curtindo a nossa programação, né, dona Eliane? Bom dia, obrigado pela companhia, viu? Daqui a pouquinho eu atendo a senhora também aqui na nossa programação. Agora então vamos, 5h56, vamos aí para a reflexão do Evangelho do Dia com o Padre Flávio Alencar. Bom dia para você!

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2: Olá, ouvintes da Rádio Interativa FM. Aqui é o Padre Flávio. Lhe desejo paz e bem. Estamos refletindo o Evangelho de cada dia. Hoje, sexta-feira, dia 17 de julho, a Igreja celebra a memória do bem-aventurado Inácio de Azevedo, presbítero, e companheiros mártires. O Evangelho é segundo São Mateus, no seu capítulo 12, versículos de 1 a 8. Naquele tempo, Jesus passou no meio de uma plantação num dia de sábado. Seus discípulos tinham fome e começaram a apanhar espigas para comer. Vendo isso, os fariseus disseram-lhe: "Olha, os teus discípulos estão fazendo o que não é permitido fazer em dia de sábado." Jesus respondeu-lhes: "Nunca lestes o que fez Davi quando ele e seus companheiros sentiram fome? Como entrou na casa de Deus e todos comeram os pães da oferenda, que nem a ele nem aos seus companheiros eram permitido comer, mas unicamente aos sacerdotes? Ou nunca leste na lei que em dia de sábado, no templo, os sacerdotes violam o sábado sem contrair culpa alguma? Ora, eu vos digo, aqui está quem é maior do que o templo. Se tivesses compreendido o que significa quero misericórdia e não o sacrifício, não terias condenado os inocentes. De fato, o Filho do Homem é Senhor do sábado." Palavra da salvação. Queridos ouvintes, o livro do Êxodo, do capítulo 34, 21, determina: "Trabalhe 6 dias, mas no sétimo dia você descansará. Seja no plantio, seja na colheita, você descansará." É a aplicação concreta do quarto mandamento, que pede para santificar o dia de sábado. Com o passar do tempo, a casuística romana elaborou uma lista enorme de ações proibidas no dia de sábado, tais como acender fogo, espremer uvas, caminhar mais do que 900 metros, trocar mercadorias, plantar e colher espigas, que foi a ação realizada pelos discípulos de Jesus e criticada pelos fariseus. O mestre, porém, demonstra a contradição desses preceitos, acrescidos à lei mosaica, e que não passava de um puro ritualismo desprovido de significado espiritual. Jesus

é o Filho de Deus, portanto é também o Senhor do sábado. Ele nos dá uma nova lei, o mandamento do amor, que conduz à justiça e à solidariedade. Que Deus te abençoe, que você tenha um bom final de semana.

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1: Oi, de volta com a festa do interior, de volta com a programação do Terra Sertaneja pra você. Esta manhã de sexta-feira, sexto, hoje 17 de julho de 2026. O programa Terra Sertaneja já em sua segunda hora. Você que ficou comigo desde as 5 horas, na primeira hora da programação. Obrigado por essa companhia maravilhosa, muito obrigado por essa companhia. Sempre, sempre das manhãs acompanhando a programação conosco aqui no Terra Sertaneja. Você que está chegando agora, seja bem-vindo, seja bem-vinda. Vamos juntos. Até às 7 horas com muita moda boa pra você. Mais uma horinha de programação, né? Grande abraço pra você, bom dia. Joãozinho e você. Olha o telefone pra você participar, é o 99997-1049. 99997-1049. Participe com a gente. Peça sua moda, sua música. Nós estamos também com a live no Facebook. É só você ir lá acompanhar a gente pela live também, tá bom? Tem um aplicativo aí também que você ouve a gente em todo lugar do Brasil. Bom dia pra você! É isso, vamos agradecer então a presença, né? Pessoal que está ligadinho com a gente, pessoal que está curtindo a nossa programação. Um abraço especial lá pro meu amigo José Geraldo. É, o Zé Geraldo, lá em Nova Andradina, curtindo o programa com a gente. Bom dia, Joãozinho. Abraço a todos da região e todos estão no Pega da Tirada do Leite. É isso aí, a moçada do leite está com a gente todas as manhãs. Aquele abraço especial, né? Em nome do José Geraldo, para todos os produtores de leite da nossa grande região aí, né? Grande abraço. Bom dia pra moçada que está aí no Pega do Leite. Aquele abraço especial. Olá pra Dourado, Hélio Espíndola. Alô, Hélio. Bom dia, João. Feliz sexta-feira. Deus abençoe você também, tá bom, Hélio? Aquele abraço especial. Bom dia. Obrigado. Muito obrigado mesmo por essa maravilhosa audiência, essa maravilhosa companhia. É isso aí, moçada, que está curtindo a programação com a gente. Aquele abraço, você do sítio Chacra Fazenda, você do centro da cidade, dos bairros, você da grande região, você de todo o Brasil com a gente aí, através do aplicativo. Vai mandando mensagem pra gente aí, tá bom? Vai mandando mensagem, vai mandando mensagem pra nós aí de todo o Brasil, pessoal lá do Mato Grosso, pessoal do Paraná, de Santa Catarina, é do Rio Grande do Sul, temos ouvintes lá do Rio Grande do Sul também, pessoal das cidades que circundam o nosso município também, ligadinhos aí, manda mensagem pra gente, bom dia. Olha então a dona Eliane Petric, né, ligadinha com a gente, curtindo a nossa programação. Aquele abraço, dona Eliane, daqui a pouquinho tem moda pra dona Eliane, né? Agora, abrindo a segunda parte, eu atendo o Hélio, não, é o nosso amigo Beto, né? É o Beto Espíndola que pediu. Beto e Edna Martins, lá da Central, meu reino encantado. É o Daniel. 6 e 4.

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1: Bom dia, seu João. Quero ouvir com os três irmãos. Nosso amor acabou.

0: isso aí, os três irmãos é ao vivo, né? A qualidade não tá muito boa, não tem outra, não tem outra música. Com os três irmãos, Nosso Amor Terminou, tem vários outros cantores aí que a gente tem aí com maior qualidade. Mas os três irmãos, eu só tenho nessa condição aí, bacana, a música é bonita, mas é difícil, né, tá? Não tem muita qualidade aí o áudio, né? Música bonita aí com os três irmãos. Um abraço especial lá para dona Eliane Petrick, ligadinha com a gente. Aquele abraço especial para a senhora. Bom dia, obrigado, hein? Muito obrigado pela companhia, pela audiência. Nós ouvimos o Meu Reino Encantado. Foi lá pro nosso amigo Beto Espíndola e Edna Martins lá na Central. Bom dia!
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0: Muito bem, são 6 horas 11 minutos agora.

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0: Muito bem, 6h14, 6h14. Mandar um abraço especial para essa moçada que nos acompanha nesta manhã. Um abraço lá pro Mauri Grando, lá do Lava Jato Angico Preto. Alô, Mauri! Um abraço especial para você, meu irmão. Está curtindo a programação conosco. Bom dia, tchê, tô na escuta. Toca a música Caminhoneiro com Roberto Carlos. Ofereço a todos que estão na fila do Puxa do Milho. Beleza, então, daqui a pouquinho, então, tá bom? Um abraço aí pro Mauri Grando. Liga.

0: Ladinho com a gente, curtindo a nossa programação. Um abraço especial também lá pro Valdecir. Valdecir Souza. Bom dia, João. Tudo bem? Valdecir Souza, Pérola Independente, Paraná. Um grande abraço aos paranaenses, né? Aquele abraço muito especial para você, viu, Valdecir? Aquele abraço especial. Bom dia. Obrigado. Muito obrigado mesmo por estar com a gente. Pérola Independente, Paraná. Nosso amigo Valdecir Souza. Também a dona Isolde, Isolde Gutimurim, curtindo o programa com a gente. Um abraço, viu, dona Isolde? Obrigado pela audiência, obrigado pela companhia. Bom dia, vizinha, abençoado dia para todos nós, abençoado dia para a senhora também, tá bom? Muito obrigado por estar aí ligadinha com a gente, a vizinha aqui da emissora, a dona Isolde Gutimurim, bom dia. Também com a gente o João Velci, o NEC. Bom dia, Joãozinho, na paz de Deus. Toca uma do Duque Dalvan, atirador de elite. Beleza então, NEC? Daqui a pouco eu toco pra você, beleza? Bom dia. Obrigado pela companhia. Muito obrigado pela audiência. Olha só quem está com a gente também, a Marta. A Marta Solange, um grande abraço, Marta. Bom dia, obrigado pela companhia. Marta Solange, também o Aldecir, né? Aldecir, a Raquel, Joaquim. Alô, Joaquim! Bom dia, bom dia, bom dia, Joaquim. A Joaquim todas as manhãs ligadinho aí, curtindo a nossa programação. Obrigado, Joaquim. Um abraço aí também para Raquel, para o Aldecir e para Marta. Bom dia, muito obrigado mesmo por essa companhia maravilhosa. Olha só, vamos então para o nosso apoio cultural. Daqui a pouquinho tem Roberto Carlos, né? É lá pro pessoal do Puxa do Milho, lá o Mauri Grando, lá do Lava Jato, o Gico Preto mandando. E também do Duque Dalvan, atirador de elite, lá pro nosso amigo NECA, o João Velcio NECA, lá do Clube da Bosch. Beleza? Daqui a pouco eu volto e volto com moda bonita para você. Bom dia.
1: 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Desacelere, seu bem maior é a vida.
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4: Muito bem, são 6:20 de volta com a programação do Terra Sertaneja para você na manhã. É isso aí, agradecendo a sua presença, agradecendo a sua participação, mandando um abraço lá pro Paco Martins. É, nosso amigo Paco Martins curtindo a programação com a gente. Bom dia, toca Caçador do Viema. Beleza, então já tá programadinho aqui para tocar para você, tá bom? Paco, bom dia para você, obrigado pela companhia, obrigado por estar sempre com a gente nas manhãs. A moçada lá da Fazenda Felicidade, moçada do Puxo, moçada da Colheita, ligadinhos aí, curtindo a nossa programação, obrigado pela companhia. Olha só o Ademar lá de Dourados, Ademar Pneus, bom dia Joãozinho, ótima sexta-feira para todos os ouvintes, ótima sexta-feira para você também, tá bom, Ademar? Ademar Pneus lá de Dourados, curtindo a nossa programação, muito obrigado por esta companhia maravilhosa. É, Ivanilda e o Daniel Santana lá em Balneário Camboriú. Um abraço a todos aí de Balneário Camboriú, curtindo a programação com a gente. Bom dia, Evanildo. Bom dia, João. Tudo bem? Bom dia pra Gilda, meu irmão Estácio, Ramona, Emídia e Clair. Pro meu filho. Que Deus abençoe. Deus abençoe você também, tá bom, Ivanildo? Ivanildo, Daniel Santana, lá em Balneário Camboriú, ligadinhos com a gente. Paulo Eftin, nosso secretário de infraestrutura de Laguna Carapã, Paulo Eftin também acompanhando a gente. Bom dia, meu amigo João. Bom dia, meu amigo Paulo. Obrigado, hein? Obrigado mesmo, hein, Paulo, por estar acompanhando, curtindo a nossa programação. E eu mando um bom dia especial também lá pra Cleri, né, a esposa do Paulo, que nos ouve todas as manhãs também. Aquele abraço muito especial. Muito bom dia.

É isso aí, vamos então pra sequência, vamos de música, vamos tocar Moda Bonita, vou atendendo então o Mauri Grando, vou atender também com o Duque Dalvan, nosso amigo João Velci, o Neca, lá do Clube da Bocha, e também vou atender daqui a pouquinho, também atendo o Paco Martins, que pediu o Caçador de Viema. Daqui a pouquinho então, Moda Bonita, começamos com o Roberto Carlos. Esta vai lá pra moçada do Puxa, né, Mauri? Mauri mandando lá pra moçada do Puxa, moçada do Milho. É, muita gente nas filas, muita gente nas lavouras, muita gente na estrada, levando, puxando aí a riqueza do nosso município, as lavouras, é, os grãos aí, né? Bom dia pra você, obrigado por estar com a gente, esse pessoal que nos dá essa carona. Bom dia.

0: Ribeiro. É o nosso amigo Mauri Grando lá do Lava Jato, Angico Preto pediu, interessante pra moçada do Puxa do Milho. Ligadinhos aí com a gente, curtindo a nossa programação, dando-nos uma carona. Um abraço especial pra todos aí. Pessoal da fila, né? Da fila do Puxa do Milho aí, grande abraço, bom dia.
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0: Olha, são 6:28, 6:28, bom dia pra você.
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0: Agora são 6:30, 6:30. Um abraço especial para você que tá ligadinho com a gente da manhã. É isso, vamos então dando sequência na nossa programação. Moda boa é aqui no Terra Sertaneja. Um abraço especial pra você. Hoje é sexta-feira, hein? Hoje é sexta-feira. Tem show da manhã ainda, hein? Show da manhã daqui a pouquinho, a partir das 7 horas. Com a Sara Cristina e o Antônio. Daqui a pouquinho, show da manhã, a partir das 7 horas.
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0: Programaço, hein? Bacana mesmo. Uma ótima audiência aí, a Sara e o Antônio, com o show da manhã.
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0: Atendendo então meu amigo João Velci, o Neca lá do Clube da Bosch. Um abraço pra dona Elani também, né? Dona Elani, João Velci, o Neca, ligadinhos com a gente lá no Clube da Bosch. Vamos ouvir então esta moda bonita. É o Dudu que dá o van, atirador de elite. Daqui a pouquinho tem caçador do Viema lá pro Paco Martins. Bom dia.

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0: 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É isso, vamos agradecendo a presença e a participação da moçada que está com a gente. Olha só, a Ivanilda e o Daniel Santana lá em Balneário Camboriú. Tá mandando um bom dia para a Giselda. Que Deus abençoe. Um abraço, Giselda. Bom dia.
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0: Olha quem está com a gente também, a Genilda, lá do Bocajá. Bom dia, meu amigo Joãozinho. Toca para mim, Leonardo, Cristal Quebrado. Só para ouvir. Só para mim ouvir. Fica com Deus você também, tá bom? Genilda, lá do Bocajá, ligadinha, curtindo a nossa programação. Obrigado pela companhia, obrigado pela audiência. Um abraço especial para você, tá bom, Genilda?

Muito bem, agora são 6h47. Vamos agradecendo a você que está presente com a gente aqui na nossa programação. Obrigado pela companhia, pela audiência. É, moçada do sítio, da chácara, da fazenda. Moçada que está com a gente aqui no centro da cidade, nos bairros, né? Pessoal da nossa grande região também nos ouve todas as manhãs. Aquele abraço muito especial.

Então vamos de música, vou atender a Genilda. Genilda pediu Leonardo. Cristal quebrado. 6:48.

0: Cristal Quebrado. Lá pra Genilda do Bocajá. Um abraço pra dona Baniza Rodrigues. Bom dia, João. Bom dia, dona Baniza. Obrigado por estar com a gente, tá bom? Dona Baniza Rodrigues lá na Central. Bom dia.
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3: Bom dia.

0: 6 horas 58 minutos. O amor é verdade. Luiz Goiano e Gircel da Viola aqui na programação do Terra Sertaneja. Temos também Felipe Falcão, Tô Indo Embora. E a primeiríssima desta última sequência da nossa programação de hoje, Leonardo, Cristal Quebrado. Foi lá para Genilda, lá no Bocajá. Grande abraço, Genilda. Muito obrigado pela sua participação.
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0: 6h59. Chegamos ao final de mais uma edição do Terra Sertaneja desta sexta-feira. É isso aí, sextou, hein? Ótimo final de semana, um abençoado final de semana pra você, uma ótima sexta-feira.
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0: Amanhã, sabadão, tem.
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0: Tem Terra Sertaneja especial pra você a partir das 5 da manhã.
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0: Daqui a pouquinho, às 7 horas, a partir das 7 horas, show da manhã.
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0: Com o Antônio e a Sara Cristina, essa... aqui pela sua 104.9. Daqui a pouquinho é só você aguardar.
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0: Grande abraço. Até amanhã, hein? Tchau, tchau.

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1: 7 horas e 9 minutos.

0: dia, bom dia! Estamos chegando! Bom dia pra você que já está trabalhando. Bom dia pra você que está acordando agora. Esse sol lindo que está hoje, no dia 17 de julho. Sextou, minha filha. Fim de semana chegou.
1: Bom dia.
2: Bom dia.
0: Bom dia, bom dia.

0: 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Eu, Sara Cristina.
1: Bom dia, pessoal.
2: E o Antônio Valentim, o homem mais bonito dessa cidade.
0: É mesmo.
3: Irmão, bom dia pra quem não faz guerra.
0: Fica comigo até as 9 da manhã. Hoje temos sorteio. E um brinde especial da charada, né? Então fique ligado.
4: Bom dia!
5: Bom dia!
6: Bom dia!
7: Bom

0: Bom dia!
1: E vamos começar, né, com aquela abençoada oração da nossa manhã.
2: Maravilhoso e eterno Deus, Deus de Abraão, Isaac e Jacó, Deus que criou todas as coisas com simples haja, mas nós, o Senhor, pegou na nossa semente e fez o barro do pó da terra e formou e deu, Senhor, o fôlego da vida em nossas narinas. Pai amado, Deus poderoso, em nome desse Deus que servimos, que buscamos, confiamos e acreditamos, é que estamos, Senhor, aqui para fazer a Tua vontade, para Te servir, meu Deus. E para servir o povo que está nos ouvindo, Pai, desta cidade, deste lugar, deste estado, deste país e do mundo, Senhor. Pai, Filho e Espírito Santo, que a benção, a graça do Senhor seja para conosco e com todos, em nome de Jesus. Amém, amém e amém.

0: 7h16, nosso programa começa aqui.
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0: Você pode estar ligando pra gente no 99971049, mandando mensagem falando, quero participar do sorteio. Hoje temos sorteio, né? Um brinde especial que já o meu esposo amado, querido e o mais lindo dessa cidade vai falar qual é a charada de hoje. E você já vai estar preparadinho, né? Pra fazer, e quem chegar aqui vai levar. Hoje nós temos quantos brindes, meu bem? Quantos brindes nós ganhamos hoje?

0: do amor.
1: Nós temos 4 brindes para sortear e mais o da charada com R$50, né?
0: Pra vida.
1: Cedo, hein? Vamos fazer isso aí hoje.
2: A charada vai vir aqui levar o brinde mais R$50.
1: A charada do Antão. E mais o nosso sorteio no final, que vai ser mais 4 brindes, tá bom?
0: Nada, nada, nada. Sem Jesus, o que é que eu sou?
2: Eu vou dar uma diquinha da charada. Você vai ter que vir aqui, quem acertar, vai se preparando, vai estudando, vai se preparando, porque você vai vir aqui buscar os seus R$50 e o seu brinde como um ou uma personagem.
1: Sério isso? Meu Deus, o que ele inventa? Mas é isso aí, 7:18. Fica preparadinho e ligadinho na nossa programação, hein? De alegria!

99971049. Anota aí, 99971049 é o número da nossa rádio. 99971049. Vamos à primeira música.

Bom dia, Sara. Tudo bem? Que dia lindo, maravilhoso que amanheceu hoje, né? Quero participar do sorteio e quero ouvir uma rancheira bem bonita com meu parente Gregório.

Eliane Neto desejando bom dia. Tá um dia lindo mesmo, hein, minha amiga? E ela pediu uma rancheira muito boa. Vou colocar aquela que a gente coloca todos os dias, que não pode faltar, é claro. Hoje é sexta-feira. Sexta-feira, sua linda chegou. E o Antônio já tá preparando aí a charada, hein? Quero mandar também o meu alô. Pera aí, deixa eu ver.

Vai anotando aí, meu bem, pra Rosa. Rosa do final 69, telefone dela. Ela diz assim: bom dia com alegria, que Deus abençoe o nosso dia. Feliz sexta-feira com muita gratidão. Amém, meu amor. Muito obrigada. E pra você também, uma ótima sexta-feira. Um ótimo fim de semana.

0: Mercedes também diz assim: bom dia, Sara, tudo bem? Tudo ótimo, minha flor. Pois Mercedes também já está participando.
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0: Bom dia pro Mariano Conceição também. Bom dia, bom dia. É isso aí, 9997-1049, pra você pedir a sua música, com muito carinho, nessa sexta-feira do dia 17/7, hein, 17/7, já passamos da metade do ano, já nós já vamos estar já no Natal, hein.
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0: E essa vai pra dona Eliane, que está oferecendo, né.
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0: Vamos lá esquentar o bico da bota.
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0: E já já nós vamos estar falando aqui a charada para você vir pegar o brinde ou...
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0: Mas vai ter hora, tá? Vou te dar um tempinho pra você vir.
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0: do fundo da grota. 7 horas e 26 minutos.
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Essa daqui vai pra dona Mercedes, né? Que me pediu ontem. Ela falou, sou apaixonado pelo Fábio Júnior. Uma música muito bonita dele pra você, dona Mercedes. Bom dia!

0: Felicidade com o Fábio Júnior pra Dona Mercedes. Música linda, hein? Quero mandar meu alô também pra Dona Albaniza, que está ligadinha na nossa programação. Bom dia!
1: Cara, bom dia, Antônio.

Bom dia, Sara. Bom dia, Antônio. Tudo bem? Aqui é o Marcos, baterista.

0: Eu queria escutar aquela do Fuscão Preto. Toca pra nós. Obrigado. Deus abençoe vocês dois. A todos de Laguna Carapã.
1: Baterista, já eu coloco Fuscão Preto pra você, viu?
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1: 7:35. Fala aí, meu bem. Fala aí, acharado. Quer dizer,
3: dá
1: já
3: uma
1: pista, né?
3: Dá uma pista aqui.
1: É pro Marcos Baterista, já eu coloco Fuscão Preto pra você, viu?
2: Esse é pro povo do meu Mato Grosso do Sul.
1: 7:35. Fala aí, meu bem. Fala aí, acharado. Quer dizer,
3: dá
1: já uma pista, né?
3: Dá uma pista aqui. Olha a pista. Presta atenção. Bom, você vai ter que vir de calça, né? Ou de vestido ou de saia, né? Essa é uma pista. Você vai ter que vir de blusa, né?
2: Talvez não faria.
3: De camisa. Vai ter umas condições aí, viu? Ou camiseta, pode ser. Você vai ter que vir de trazer uma bolsa. Ou
1: uma carteira.
3: Uma carteira, uma sacola, mas vai ter uma condição. E
1: sapato.
3: Você vai ter que vir com um boné, ou um chapéu, ou um lenço. E você vai ter que vir o que chegar primeiro, né? Lógico. O sapato. Ou sandália, né? Que seja. Vai ter uma condição aí. Essa condição eu só vou dar na hora, né?
1: A condição seria a cor?
3: Da charada. É, mais
1: seria
3: ou menos, seria as cores, isso. Ah. Seria as cores.
1: Então quer dizer que cada uma dessas peças tem que ser uma cor, a cor que você vai pedir.
3: A cor a gente vai falar na hora.
1: Ah, entendi.
3: Senão fica muito fácil, né?
1: É, tem que falar mais. Lá por as 8:20, mais ou menos, a gente vai falar a cor para dar tempo para você se vestir.
3: Isso,
1: e vir
3: arrumar
1: até aqui.
3: O que precisa arrumar e vir aqui buscar seus 50 reais.
1: E mais?
3: E mais o brinde e tirar aquela linda foto com a gente.
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1: Essa é a charada de hoje.
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1: Vou repetir então pra vocês. Vocês
3: Mas
1: vão ter
3: não
1: que...
3: se precipite aí em vir aqui, porque tem cores aí, viu? Pra
1: a
3: você
1: cores
3: escolher,
1: diferentes.
3: Tá? A calça, ou camisa, ou saia, jeans, a blusa, ou camiseta, né? Tem a cor. O sapato. Tem a cor, ou sandália, ou botina, a bolsa, a sacola,
1: boné.
3: Ou a carteira, tem a cor. O boné, o chapéu, o lenço, tem a cor. Então, a gente não pode falar agora, né? Porque senão aí fica fácil.
1: Então, daqui a 5 minutos tem um monte de gente aqui.
2: Ouvi cantar os pneus.
1: Então, nós vamos falar lá pelas 8:20, mais ou menos, vamos falar as cores que é pra você vir. Pra você poder estar chegando aqui, né? Quem chegar primeiro, leva.
3: Você não precisa vir vestido com essa roupa. Não, não. Pode trazer numa sacola se quiser, tá? Mas
1: entendi.
3: Tem que trazer todos com a sua, com as cores.
1: Respectiva
3: aqui,
1: cor.
3: Tá anotado aqui, tá bom?
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1: Interessante esse negócio aí, hein? Gostei.
2: 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O carro eu levarei.
1: Então você tem que
3: mudar um pouco, né?
1: Então você tem que se preparar.
3: Nós vamos ter
1: uma coisinha
3: uma
1: diferente.
3: Surpresa, uma coisinha diferente.
2: O carro eu entregarei.
3: Se alegrando e alegrando vocês também, né? É uma brincadeira, né? Não deixa de ser uma brincadeira.
2: E eu vindo, preste muita atenção.
1: 9997-1049 é o número pra você também ligar aqui e participar dos outros sorteios,
2: tanto
1: né?
2: Tem uma loira.
1: Temos mais três brindes pra hoje, né? Pra sortearmos aqui através.

0: ao nosso apoio comercial e já já estaremos de volta. Fique ligadinho.
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dia, 7h44. Parabéns pra você que está fazendo aniversário hoje, no dia 17 de julho. Feliz aniversário. Hoje é seu dia. Felicidades mil. Saúde e muita paz. Amor e alegria. Saúde, paz, alegria pra você. Muito amor no coração. Parabéns pra você que faz aniversário hoje, dia 17 de julho. Quero mandar meu alô também aqui pro Bruno Souza. Ele diz assim: bom dia, Sara, tô aqui na escuta. Toca a carta de milionário José Rico. Toco sim. Grande abraço pro Bruninho, pra Pâmela, né, que estão sempre ligadinhos na nossa programação. E a dona Lene, né, que também sempre está ligadinha. Nossa,

0: Mas isso aí, meu amigo, você pediu, você vai ouvir. Eu vou tocar já já o Fuscão Preto, que eu não achei ainda, hein? Milionário José Rico, a carta. 7 horas 46 minutos.
1: Você sabe que eu gostei de uma coisa aqui? Eu amei. Eu não vi, pelo menos até agora, um moleque na rua com estilingue.
0: É verdade.
1: Na minha época, misericórdia, o que você via de moleque saindo passarinhar com estilingue? E hoje você não vê, aqui a gente não vê isso. Eu não vi, pelo menos. Se eu disser que viu, eu tô mentindo. Eu não vi um moleque na rua com estilingue. Isso é bom.
0: É muito bom, verdade. Respeita os animais, né?

0: Bom dia!
1: É isso aí, você está ouvindo Fuscão Preto. Vou estar lendo aqui as mensagens, tá? Senão não dá tempo. Bom dia, aqui é Cristina Lima. Peço uma música para o meu esposo Edson Bittencourt. Fala que eu amo muito ele. Toca a música Vamos Falar de Amor com Pablo. Vou estar tocando agora na sequência para você, tá bom, Cristina? E você também já está participando do nosso sorteio. Um bom dia para Cristina, um bom dia para o Edson Bittencourt.
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1: Bom dia, Sara, que Deus abençoe sempre. Amém, minha querida. A Jane Brandão, né? Eu ainda não achei aonde que é o seu lugar que você tá vendendo aqueles churros maravilhosos que você posta, hein? Eu quero ir, Jane, eu quero comer churros.
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1: Deus abençoe sempre, quero participar do sorteio e vou dia 2. Como é que é? Peraí, deixa eu ler aqui. Eita, que chique! Ela vai doar 2 churros para nosso sorteio de hoje. Amém, minha querida. Passa para mim direitinho onde que é o endereço para mim poder marcar aqui para dar para o nosso, para quem for sorteado, tá bom? Vou doar 2 churros da tia Jane para retirar a partir das 19 horas. Que benção, que Deus abençoe você grandemente, minha querida.
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1: Olha aí, ganhamos agora mais 2 churros da tia Jane, hein? Pra poder fazer a nossa, pra dar de brinde pra você hoje, hein? Deus abençoe, minha querida. Vamos ver mais um aqui. É a Sônia Farias. Bom dia, Sara. Eu quero concorrer aos prêmios, né? Meu nome é Sônia Farias. Bom dia, Sônia. Eu queria escutar uma música do Wagner Santos, Sou um dos 10. Amém, vou colocar aqui já, vou procurar e já vou colocar pra você, tá bom? Vou estar colocando aquela música que me pediram, que a Cristina pediu, né? Vamos falar de amor com Pablo. Pablo e Maria, como é que é? Maria Tavares, né?
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1: 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A Ruth! Bom dia, minha amiga! Ela colocou assim, bom dia, Sara, quero participar do sorteio. Deus abençoe o nosso...

Já já vou colocar o áudio da Dona Terezinha, hein? Queria te dizer. Bom dia, Sara, tudo bem? Quero participar do sorteio. É Dona Florícia Franco. E fiquem ligadinhos, gente. Ele já deu a dica de qual que é o brinde especial de hoje, como que tem que ser. Ele disse pra você se preparar com um boné ou um chapéu, né? A botina ou o sapato. A calça e a camisa ou a blusa, né? Ou a saia. Só a cor que ele vai falar. Às 8h20 ele vai falar, porque senão você se arruma ou pega e sai correndo e chega aqui antes da hora, né? Você vai ter 15 minutinhos pra chegar aqui com essa roupa. Quem chegar primeiro.

Bom dia, dona Sara. Eu gostaria de participar do sorteio. Quero mandar um abraço para minhas colegas que temos aqui em Três Lagoas participando dos jogos. Para todas elas.

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0: beleza da Sara Cristina. O meu, é claro, né? Tem que fazer minha propaganda também, né, meu amor? Vamos lá. 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
1: Com vocês, Jaime.
0: E nós temos agora 5 brindes, né, meu bem, com o da Jane, né?
1: Obrigada.
0: O churro da tia Jane.
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0: Ajuda a tia Jane, ela colocou aqui, ó. O endereço fica ali na segunda rua da Vila Sossego.
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0: A partir das 19 horas. Se você não sabia onde que era, agora você sabe, hein, gente? Na segunda rua ali da Vila Sossego. Deixa o rosto da tia Jane.
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0: Muito obrigado, minha amiga, pelo brinde, viu?

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vamos estar aqui entrando na porção da palavra do Senhor. E aqui, né, nosso amigo ali de Presidente Prudente, o Ivo da Silva, que Deus abençoe grandemente a sua vida, está, participou com nós aqui, de Presidente Prudente, Ivo da Silva, Deus abençoe grandemente. Nós, logo, logo vai tocar sua música depois da palavra, viu, Ivo? Fica no aguardo aí. Vamos estar aqui agora na porção da palavra, né? Se encontra, temos 10, 12 minutinhos aqui, vai estourar 15, mas maravilhoso é Deus. E vamos hoje estar falando aqui da vocação, né? A vocação de Levi, uma história aqui de Jesus, né? Que, dos discípulos, né? E de tudo mais um pouco. Vamos estar dentro da Bíblia, na leitura, na vocação de Levi. E depois

disto e depois saiu e viu um publicano chamado Levi, assentado na recebedoria, e disse-lhe: segue-me. Ele, deixando tudo, levantou-se e seguiu. E fez-lhe sentado na recebedoria e disse-lhe: segue-me. Ele, deixando tudo, levantou-se e seguiu. E fez-lhe Levi um grande banquete em sua casa, e havia ali uma multidão de publicanos e outros que estavam com ele à mesa. E os escribas deles e os fariseus murmuravam contra os seus discípulos, dizendo: por que comeis e bebeis com publicanos e pecadores? E Jesus, respondendo, disse-lhes: não necessitam de médico os que estão são, mas sim os que estão enfermos. Eu não vim chamar os justos, mas sim os pecadores ao arrependimento. Está em Lucas 5, do 27 ao 32. Maravilhoso eterno Deus, Senhor, que não venha de mim esta palavra, que não venha de mim, da minha boca, Senhor, mas que venha, Senhor, do trono do Senhor, a todos os ouvintes que estão aqui prestando a sua atenção, ligadinho no programa. Pai, Filho e Espírito Santo, que a graça do Senhor venha estar conosco e com eles, e que cada um receba a sua bênção conforme a necessidade e conforme a sua fé, Pai. Em nome de Jesus, fica conosco, nos auxilia. Espírito Santo de Deus, amém, amém e amém. Não necessitam de médicos os que estão sãos, mas sim os que estão enfermos. Eu não vim chamar os justos, mas sim os pecadores ao arrependimento. Então, isso quer dizer o quê? Vamos dizer, quem está são é quem está dentro de uma igreja, né? Não importa a dominação. Quem está lá firme numa igreja, né? Recebendo bênção, né? Prestando atenção na palavra, ouvindo a palavra. Deus fala com ele, ele fala com Deus, né? Ele pede, Deus manda, ele é abençoado, né? Ele pede cura, Deus cura, ele tá lá firme e forte, né? Mas e aí aqueles que estão perdidos, enfermos, não tá em igreja, não tá em lugar nenhum, não tá sendo cuidado espiritualmente? E Jesus falou aqui claramente, ele não veio para quem já tá lá abençoado. É a mesma coisa, Satanás. Satanás vai perturbar quem lá está nadando em dinheiro, fazendo tudo que é de mal e dando tudo certo? Não, já é dele. Ele não perturba. Quem está lá já na luxúria, se fartando, tendo tudo que é de bom, ele pode ter certeza, ele não vai prejudicar, não vai mandar maldição para esse povo, sabe por quê? Porque já é dele. Ele vai perturbar aquele que está necessitado, aquele que precisa de Deus, aquele que tem condições de ir para Deus, é esses que ele vai perturbar. São os pequenininhos do Senhor. Mas e aí, se nós realmente entrar na cura espiritual, no hospital de Deus, do Senhor, que é uma igreja que está ali te fortalecendo, é lógico, tem igreja aí, que misericórdia, né? Mas eu não vou estar aqui, não sou de falar praca de igreja e nem gavolar praca de igreja e nem praguejar praca de igreja. Mas tem umas igrejas, que misericórdia, né? Só pela misericórdia de Deus. Tem um balonismo nas igrejas, em certas igrejas, que dá até medo. Né? É um tarde de uma pedição que só Jesus na causa, né? E aí você vê aí alguns pastorzão, né? Cheio de carrão de luxo, fazenda, e mais não sei o quê, e mais não sei o quê. E o pior, com os coitados que tá lá, às vezes enfermo, ainda estão ajudando ainda nessas mordomias. Mas tudo bem. Como eu falei, não citei placa, né? Misericórdia de mim, né? Mas e aí, meus irmãos? E se aqui no 6, 32 ao 35, ela fala assim, em Lucas: e se amardes os que vos amam, que recompensa tereis também os pecadores? Ama os que os amam.

E se fizerdes o bem aos que os vos fazem o bem, que recompensa tereis também os pecadores, fazem o mesmo? E se emprestardes àqueles a quem esperais tornar a receber, que recompensa tereis também? Os pecadores emprestam os pecadores para tornarem a receber outro tanto. Tem, e falar que tem crente agiota, né, irmãos? Misericórdia, né? Misericórdia. Tem crente agiota, irmão. Vocês não sabiam? Tem. Eu acho que aqui não tem. Nesta cidade não tem. Eu tenho certeza que não tem. Amais, pois, a vossos inimigos e fazei bem e emprestai sem nada esperar. E será grande o vosso galardão e sereis filho do Altíssimo, porque ele é benigno até para com os ingratos e maus. Meu Deus. Do 36, 6 do 36 ao 40, para nós encerrar e tá mais comentando algumas coisas aqui, né, para deixar vocês mais esclarecidos. Sede, pois, misericordioso, como também o vosso Pai é misericordioso. Não julgueis e não sereis julgados. Não condeneis e não sereis condenados. Soltai e soltar-vos-ão. Dai-se-vos a dado boa medida, recalcada, sacudida, e transbordando-os-vos, deitarão no vosso regaço. Porque com a mesma medida com que medirdes, também vos medirão de novo. E dizias-lhes uma parábola: pode, porventura, um cego guiar outro cego? Não cairão ambos na cova? O discípulo não é superior ao seu mestre, mas todo que for perfeito será como seu mestre. Irmãos, o que eu acabei de falar aqui, irmãos, de algumas igrejas, que só pela misericórdia de Deus. E aí, o que eu falo para vocês? Não existe cegos guiando outros cegos? E não existe pessoas que estão precisando ser curadas, cegas, e andando nas escuras do mesmo jeito? Jesus não veio pregar riqueza. Eu não tenho nada contra a riqueza, irmãos. Eu não tenho nada. Eu, sinceramente, a Sara sabe da minha vida. Eu, por 3 vezes na minha vida, eu já tive muito dinheiro. Mas muito dinheiro. Mas eu nunca me importei com dinheiro pela obra de Deus. Eu já deixei, irmãos, igrejas construídas de mais de hoje, valor mais por ser de mais de 700 mil, 800 mil. Mas eu olho para uma coisa, para a cruz que é Jesus. Eu olho para frente, eu olho para cima, eu olho para a cruz. E eu penso, eu acho, que todos deveríamos amar mais as pessoas. Todos deveríamos ter mais calor humano, ter mais carinho, mais cuidado. Saber discernir, explicar as situações. Muitas das vezes as pessoas vão lá e prega, às vezes em algumas igrejas, riqueza, isso e aquilo, e a pessoa vai, às vezes oferta e faz aquilo e cai nessas armadilhas, irmãos. Pessoas. E continuam pobres, e continuam doentes. E continua enfermo espiritual, sai das vezes, muitas das vezes continua ali, muitas das vezes sai dali e vai para outra, e é do mesmo jeito. E nós estamos vivendo, para falar a verdade para vocês, um mundo de baluenismo nas igrejas. A realidade, você quer ouvir a realidade, é isso. Baluenismo nas igrejas, nós estamos vivendo isso hoje. Então as pessoas, elas têm que acordar. E nós precisamos passar isso para elas. E se amardes os que vós amas, que recompensa tereis também os vossos pecadores? Amam os que amam. E se fizerdes ao bem aos que vós fazem o bem, que recompensas tereis? Mas também os pecadores fazem a mesma. E se

emprestardes a eles a quem esperais tornar a receber, que recompensa tereis também os pecadores? Emprestam aos pecadores para tornar a receber a outro tanto. Amardes, pois, a vossos inimigos e fazei o bem, emprestais sem nada em esperardes, será grande o vosso galardão e sereis filhos do Altíssimo, porque ele benigno para que com os ingratos e maus. E o 39 aqui para encerrar. E dizia-lhes o que nós já lemos, né? Mas só para nós concluir. Uma parábola. Pode, porventura, um cego guiar outro cego? Não cairão ambos na cova? E eu quero dizer para você, um pastor não é mais do que um membro não é mais do que um pastor, um padre não é mais do que um membro não é mais do que um padre. Nós somos iguais espiritualmente. Nós só temos que ter mais cuidado. Nós temos que saber, muitas das vezes, receber as pessoas, falar com as pessoas, entender as pessoas. E aqueles que estão, muitas das vezes, cego na fé, nós temos que saber ajeitar a situação com carinho, para que nós não sejamos outro cego guiando outro cego. Eu tenho visto em todo lugar que eu vou, como eu já comentei aqui algumas vezes, pela misericórdia de Deus, eu conheço 4 países e conheço o Brasil quase de ponta a ponta. Isso é pela misericórdia de Deus. E eu estou falando isso por experiência, porque eu já vi várias dominações de igreja, e não importa se é católico, se é crente, é evangélico, eu vi várias, e essas várias está incluído o catolicismo, está incluído o crente, o evangélico, todo tipo de placa de igreja, inclusive a minha que eu sirvo em alguns lugares, eu já vi coisas absurdas. Mas aí, nós não podemos culpar um pelos outros. Não é porque em algum lugar a igreja é de um jeito, é do outro, ela atende ou serve de outro jeito. O que importa é você e Deus. E muitas das vezes, mesmo que tiver, já preguei isso aqui, alguém dentro da liderança da igreja errado, você tem que olhar para a cruz, que é Jesus, para você ir atrás da sua salvação, que é o que importa. Porque para Deus nem todo o dinheiro do mundo compra uma alma. Vocês imaginem quanto dinheiro tem aqui em Laguna? Eu sei que tem pessoas que se acham muito importante aqui, que se acham dono de Laguna, como em alguns outros lugares é assim, né? São soberbos, soberanos, poderosos, mas até o cemitério, pense nisso, até o cemitério vai uma multidão com você, mas do cemitério para lá é você e Deus, ou é você e o Satanás. Então não importa o tipo da placa da igreja, a religião que você serve, o cristão que você é, lembre-se de uma coisa: sirva a Deus com dignidade, que Deus está vendo o seu esforço, Deus está vendo a sua petição, Deus está vendo o teu sofrimento, Deus está vendo a tua luta, e como Deus está vendo os exaltados também, Deus está vendo os exaltados e está vendo os humilhados. Então se apega na presença de Deus, que todas as coisas na sua vida vai mudar. E se não mudar, lembre-se de uma coisa: você não está aqui, nós não estamos aqui, nós estamos aqui de passagem. Aqui é uma passagem, que é um sonho. A vida real vai vir na vida vindoura, a partir do momento que nós partir desta para outra. Lá sim, e lá nós esperamos se encontrar lá, cantando o hino da vitória em nome de Jesus. Que Deus abençoe a todos nós e a vocês também. E desculpem pela realidade, pelas verdades e pela palavra que é de Deus. Amém, amém e amém. Que Deus abençoe a todos.

0: 8:26. Palavra bonita e abençoada, hein? Que nós possamos prestar bem atenção nessas coisas que Deus coloca no nosso coração. Que a palavra de Deus nunca ela volta vazia. Se ela não falou com você, com certeza ela falou com alguém, né? Você enrola o rei. Essa aqui é a música que o nosso ouvinte, o Ivo da Silva, né, lá de Presidente Prudente, pediu. Lenha molhada com o milionário José Rico. Nosso fogo está pagando, bocejou. Já vou deixar na programação para ir tocar todos os dias, tá bom? Mas ainda temos chance se você fizer assim. 8:27, vamos lá, meu bem. De manhã que é pra gente esquentar. Falar as cores que é para ir pros ouvintes, para eles se prepararem e vir. A noite 1 milhão, se o coração puder aguentar. Agora que vem, agora que vem o grosso. Muito bom, mas
1: você não quer saber. Você tem até as 9 horas para chegar aqui, bonitinho. Se você quiser vir vestido, amém. Mas se você quiser vir trazer uma sacola, vou
0: quem chegar primeiro leva, né?
1: É, uma sacola vai levar R$50 e mais o prêmio ali, que tem 4, 5.
0: É um dos prêmios,
1: escolher,
0: né?
1: É um dos prêmios, né, pra escolher.
0: Então, gente, presta bem atenção na cor que ele quer que você venha, tá bom?
1: E tá até escrito aqui pra dizer, ah, mas mudou. Não, não mudou. Já escrevi antes da... começo da programação, eu já tinha escolado isso, tá? Então, o que tiver escrito aqui, você com certeza, tá? Se vier nas condições, tá abençoado.
0: Vou dar uns segundinho antes de falar, né? Pra eles poderem se preparar ó, um papel, preparar uma caneta pra escrever.
1: Anota aí. São 5 itens. 2 beijos no almoço, 3 beijos no jantar,
0: à noite 1 milhão. Pega uma caneta e um papel.

0: são 5 itens.
1: 2 beijos no almoço, 3 beijos no jantar, à noite 1 milhão.
2: Pega uma caneta e um papel. Poder. Vou te dar um tempinho.
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0: Preta. Uma bolsa, sacola ou pasta, ou uma carteira, se for homem, né? Preta, tem que ser preta, viu? Um boné ou chapéu ou lenço, não importa o pano, preto, tudo preto. Não, não é racismo, viu, gente? Pelo amor de Deus.
2: É porque é mais fácil para encontrar, né?
0: É, tá bom? E, enfim, o primeiro que chegar com esses 5 itens aqui, né? Uma calça jeans ou saia ou, né? Não importa a cor, então, ou então, bermuda, vou até escrever aqui.
2: Então vamos colocar, né? Assim, a calça, bermuda ou a saia jeans. A blusa que é diferenciado, que é numa cor roxa, né? Ou lilás, né? E o resto tudo é preto.
0: Um sapato, botina ou sandália preta.
2: Ou bolsa preta.
0: Uma bolsa, sacola ou pasta
2: preta.
0: Ou carteira preta.
2: Ou chapéu.
0: Um boné, ou chapéu, ou lenço preto.
2: Entendeu? Então aí é esse o nosso pedido de hoje. Quem chegar primeiro leva
0: primeiro,
2: o brinde.
0: Primeiro, pode trazer numa sacola, tá bom?
2: Se isso, você... pode trazer numa
0: só
2: sacola.
0: Só pra mostrar que trouxe, tá bom? E que tá dentro dos conformes.
2: Já está valendo.
0: Já está valendo. Primeiro que chegar leva, escolhe o brinde 50.

Então vamos repetir. Um boné ou um chapéu ou um lenço na cabeça, né? De cabeça, na cor preta, o sapato preto, a bolsa preta e bolsa ou uma sacola, alguma coisa preta e uma calça jeans ou saia jeans, short jeans. E a parte de cima da blusa, da camisa, na cor roxa. Roxa ou lilás. Você tá com essa vestimenta ou se você tem aí, corre aqui para ganhar o primeiro brinde.

0: ele chamame.
1: Uma calça, uma bermuda, jeans ou uma saia. Não importa, né? A cor, sendo jeans. Ou uma blusa, ou camiseta, ou camisa roxa. Um sapato ou botina ou sandália preta. Uma bolsa, sacola ou pasta ou carteira preta. Um boné ou chapéu ou lenço preto. Primeiro que chegar é o ganhador.

0: isso em 8 horas e 38 minutos ainda. Não chegou ninguém.
1: E vamos ao sorteio.
0: E vamos ao sorteio dos outros 5 brindes, né? Que temos a mais hoje.
2: Um dia bonito.
0: E aí você pode estar vindo, assim que eu sortear o seu número e falar o seu nome, você pode estar vindo buscar o seu brinde até as 9 horas, hein?
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0: Vamos lá ao sorteio.

0: E os números sorteados são o número 4. Marca aí o nome também, se quem for sorteado. Número 4.
1: XRX 4. 627 com 10.

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1: Número 4, quem foi?
2: Arsênio.
1: Arsênio, você ganhou o primeiro brinde. Número 2.

0: Cleonice. Cleonice!
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0: A Cleonice também ganhou, viu, minha querida? Pode me retirar seu brinde. Número 31.

0: 31.
1: Mercedes. Essa meia de sorte, hein? Mercedes, você ganhou outro brinde.

0: Qual que é o nome? Maria Sônia. Maria Sônia, você ganhou também, meu amor. Mulher, você é demais. Vamos falar aqui, né, o nome das pessoas que ganharam. Fala aí. Sua beleza me encantou. Os ganhadores de hoje dos brindes avulso, né?
1: Sênio, Cleonice, Mercedes, Maria Sônia e Jane Brandão.
2: Quero dar um abraço pra todo mundo, vamos lá, vai. Mulher, você é demais. Só vocês, vai. E... mais que lindo. Suave.
0: É isso aí, você tem 20 minutos pra me buscar, hein? Arsênio.
2: Que me apaixonei por todas vocês.
1: Arsênio. Cleonice. Maria Sônia.
0: Maria Sônia.
1: Mercedes.
0: Mercedes.
1: E Jane Brandão.
0: Pode ser vir buscar até às 9 horas. E ainda o nosso ganhador do brinde maior não apareceu ainda. Você que está de sapato preto, boné ou chapéu preto, tem uma bolsa, uma carteira, alguma coisa preta e calça jeans e uma blusa roxa ou lilás, pode vir estar buscando o seu brinde, o primeiro que chegar leva, hein? Um brinde especial mais R$50. Eu tô

0: música linda, hein?
1: 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Mas sabe o que acontece? 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

É isso aí, 8 horas e 51 minutos. Você que não veio buscar o seu brinde, venha rápido. Se você não conseguir buscar hoje, aí nós vamos sortear pra semana que vem. Até as... tem 10, 15 minutos pra você vir buscar, tá bom? Quebra de um tapa o teu chapéu. E o da charada ainda ninguém apareceu. Ninguém veio com uma blusa roxa, nem a parte de baixo de calça jeans, e nem de sapatos ou sandálias pretas, e nem de uma bolsa preta ou carteira, e nem de um boné preto ou chapéu ou lenço. É preto, preto, preto, jeans e uma blusa roxa ou lilás.

0: dia, Sara. O Paco Martins manda um alô aqui. Nós na fila da Descarregar na Coamo. Bom dia, Paco. Que Deus abençoe você. Nós tínhamos até preparado, né? Do caminhoneiro, né? Verdade. Vou procurar aqui, viu?
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0: Preparar uma música aqui pros caminhoneiros.

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0: Essa vai lá pros caminhoneiros que estão ali, né? Na fila da Coamo.
1: Foi caçar no gato preto.
0: Pedido do nosso amigo Paco Martins.
1: 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Levei a minha dois.
0: 8 horas e 55 minutos. Cachorro. Também já vamos fazer a nossa oração. E assim terminamos nossa programação de hoje. Esperamos você que foi sorteado, tá bom?
1: O bicho.
0: Pode chegar aí.
1: 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Meu cachorrinho é sem raça, mas pra levantar uma caça, pra ele é café.
2: Vamos orar. Maravilhoso, eterno Deus, em nome de Jesus, mais uma vez estamos encerrando este programa, Senhor. Pedimos a Tua bênção, a Tua proteção, pedimos, Senhor, em nome de Jesus, Pai, Filho, Espírito Santo, a Tua graça, para todos sempre nos abençoa, abençoa a todos deste lugar, desta cidade, deste estado, deste país e do mundo, em nome de Jesus, amém.
0: E nós vamos despedindo aqui, eu, Sara Cristina,
2: Antônio Valentim.
0: Nos despedimos aqui hoje e até segunda-feira, se Deus quiser. Estamos esperando você que veio buscar seu brinde, tá bom? Mais uns 10 minutinhos. Fique com Deus e até segunda, se Deus quiser. Tchau, tchau.

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Louvado seja nosso Senhor Jesus Cristo para sempre. Seja louvado sexta-feira da misericórdia. Misericórdia divina que brota do seio do Pai. Eu confio em vós.

0: misericórdia divina, fonte de milagres e prodígios. Eu confio, espero em vós. Queridos filhos e filhas, ontem foi o dia de Nossa Senhora do Carmo, mas nós continuamos com a novena. Hoje, oitavo dia, exatamente para dizer que não é no dia só que se conclui as orações. Vamos continuar pedindo. Ainda é a novena de Nossa Senhora do Carmo deste ano. Vamos juntos, com fé, confiança, esperança, nossa fé inabalável em Deus. Saúdo a todos a partir da Rádio Evangelizar, de onde tudo começa, e as rádios irmãs cujos nomes cito neste momento.
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0: Em Deus. Saúdo a você pela TV Evangelizar, sinal digital em todo o país, em várias cidades, canal aberto. Pelo YouTube, Padre Manzotti Oficial. Pelo aplicativo da Associação Evangelizar é Preciso. E todas as plataformas digitais. Querido povo de Deus, é isso aí, uma fé inabalável em Deus. Dizermos sempre, dai-me, Senhor, esta fé inabalável. Dai-me, Senhor, esta fé inabalável, na misericórdia divina, na bondade infinita de Deus. Filhos queridos, a fé não é ausência da dor, é saber onde ancorar e ancorar em Jesus Cristo, misericordioso, em Jesus das Santas Chagas. Então sobe o som, sacristão. Minha fé é em nome do Pai, do Filho, pelo Espírito Santo. Amém. Naquele tempo, Jesus passou no meio de uma plantação no dia de sábado. Seus discípulos tinham fome e começaram a apanhar espigas para comer. Vendo isso, os fariseus disseram-lhe: olha, os teus discípulos estão fazendo o que não é permitido fazer no dia de sábado. Jesus respondeu-lhes: nunca lestes o que fez Davi? Quando ele e seus companheiros sentiram fome, como entrou na casa de Deus e todos comeram os pães da oferenda, que nem ele, nem os seus companheiros era permitido comer, mas unicamente os sacerdotes? Ou nunca lestes na lei que um dia de sábado no templo os sacerdotes violam o sábado sem contrair culpa alguma? Ora, eu vos digo, aqui está quem é maior que o templo. Se tivesses compreendido o que significa quero misericórdia e não sacrifício, não terias condenado os inocentes. De fato, o Filho do Homem é o Senhor do sábado. Senhor, tu és maior que o templo. Tu és o Deus da misericórdia. E de fato, tua palavra ecoa até nós. Quero misericórdia e não sacrifício. Senhor misericordioso, Deus bom, Deus compassivo, fortaleça minha fé, fortaleça minha fé para a longa jornada. Eu espero milagres, Senhor. Eu espero milagre não porque eu mereço, não porque eu me sinto merecedor desta graça. Eu espero milagre porque sois bom, porque sois um Deus de bondade, porque sois um Deus de consolação. Qual o milagre que você quer pedir para Deus? Você que está me vendo pela televisão, você que está me ouvindo pelo rádio, pelos aplicativos, você vai desistir do seu milagre? Você vai desistir? Vai nadar, nadar e morrer na praia?

0: Não. Senhor, eu espero o milagre. Eu confio. E deposito toda a minha esperança em ti, Senhor. Sois um Deus bondoso, misericordioso. E por isso que eu peço, com tanta confiança, atendei-me nesta graça que tanto necessito. Na doença física, você que está numa máquina agora, fazendo hemodiálise, quimioterapia, ou tomando remédios fortes, com efeitos colaterais bastante danosos, confie em Deus, se recomenda em Deus. Você que está para fazer uma mamografia e está com medo, medo do resultado. Você que está fugindo de um diálogo dentro de casa. O diálogo é fundamental, faça-o, se escondido em Deus. Um diálogo leve, autêntico, verdadeiro, sincero. Não fuja da conversa, sem estar com o dedo em riste, acusando, não, acusando nada, tentando reaver, tentando conquistar. Misericórdia é isto, não é alguém condenado, é alguém convertido. Essa é a grande mensagem do Senhor. Eu quero misericórdia e não sacrifícios. Em Deus eu espero o milagre. E vai rezando, vai colocando diante de Deus: eu espero o milagre. Diga isso várias vezes: Senhor, eu estou esperando o milagre. Eu me aproprio desta graça, Senhor. Eu tomo posse da cura. Eu tomo posse antes da cura chegar. Eu tomo posse dessa graça que me é derramada. A minha hora vai chegar, Senhor. Eu insisto em dizer isso. Eu sei que não é segundo os ponteiros do meu relógio. Sei, Senhor. Mas se for de tua vontade, que seja hoje. Atenda-me, Senhor. Peço com confiança. Peço com fé. A minha hora vai chegar. Eu espero este milagre, Senhor, de todo o coração. E eu não vou desistir de esperar. E eu clamo, Senhor. Clamo sem cessar. Me dê este milagre, Senhor. Rezar assim, com simplicidade, mas com muita confiança. Nós só começamos o programa. Ainda temos partilha de vida, a leitura orante, testemunhos. Por isso, aproveite esse intervalo e talvez alguém precise saber de que este programa está no ar. Fale para um amigo, para uma amiga, alguém que você sabe que vai fazer um bem imenso estar em oração. Eu vou para o intervalo, eu volto já com você e com quem você evangelizar agora. Voltamos já.
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0: Querido povo de Deus, é amanhã, Guarapuava. Amanhã estarei com vocês. Amanhã, Guarapuava, no Centro de Eventos Cidade dos Lagos. Às 17 horas, Santa Missa presidida por Dom Hamilton Manuel da Silva, Bispo Diocesano. 60 anos da Diocese de Guarapuava. Às 18h30, amanhã, eu estarei conduzindo um show de evangelização pela música, com a música, levando até Deus. Amanhã, Guarapuava, estou chegando, espero por vocês. Quero lembrar que dia 31 de julho, na próxima semana, na sexta-feira, eu estarei em Araquari, Santa Catarina, na festa do Senhor Bom Jesus de Araquari. O tema: Brilhe a Luz da Esperança em Nossas Vidas, Araquari. Será na Avenida Nereu Ramos, no centro de Araquari. Que horário, padre? Na sexta-feira que vem, às 19h30, Santa Missa. E logo após, um show de evangelização pela música. Lembrando, dia 31 de julho, semana que vem, na sexta, Araquari, Santa Catarina. Brilhe a Luz da Esperança em Nossas Vidas, na Avenida Nereu Ramos, centro de Araquari, às 7h30 da noite, Santa Missa. E depois, um show de evangelização. Manuel, que a paz de Jesus esteja com você, Manuel.
1: A bênção de Deus, padre. Que Deus me abençoe e ao senhor também.
0: Muito obrigado, Manuel. De onde você fala?
1: Eu tô falando aqui de Joinville, Santa Catarina, pela Arca da Aliança.
0: Meu abraço a Joinville, a Arca da Aliança. Diga lá, isso, Manuel.
1: A Ailane, falo direto com ela, ela que me deu o telefone seu pra mim.
0: Que bom, filho. Fico feliz.
1: A Ailane é uma santa senhora.
0: Amém, um abraço a ela também. O que você gostou?
1: Olha o seguinte, eu já estou tempo ligando para falar.

0: Oh, e agora eu consegui, graças a Deus.
1: Seu
0: eu quero desejar um bom dia, né?
1: É isso.
0: Isso, eu que gostaria de falar com o senhor porque eu perdi a minha esposa, eu perdi a minha mulher, ela morreu e eu tô sozinho hoje.
1: Meus sentimentos pela perda da esposa, filho.
0: Faz um ano e cinco meses que ela foi, padre. Ela escutava o senhor direto, eu agora continuo escutando o meu jeito. Eu nunca deixei de escutar porque continua, a vida continua.
1: É verdade. Mas pelo
0: jeito. Eu sempre gostaria de ver o senhor aqui, Joinville, mas nunca deu certo. Agora o senhor tem que vir para Araquari, né?
1: É longe Araquari?
0: Não, fica perto aqui.
1: Então, vá
0: fica
1: lá.
0: Fica perto de São Paulo. É, vou ver se eu tiver um jeito, eu vou lá. Pra ver se eu consigo estar com o senhor, bater uma foto com o senhor.
1: Tá bom.
0: Isso. Eu vou dizer, tem uma lembrança, né? Porque eu sei, a mulher sempre gostou de escutar o senhor. Ela nunca deixou de escutar.
1: Entendi. O senhor sofre, o senhor está sofrendo muito a morte dela,
0: eu,
1: né?
0: Eu tô com sofrimento porque eu perdi ela. Eu tô sozinho há um ano e cinco meses, né? Então aí é ruim, né, pra mim.
1: Entendi.
0: Eu tô com ela aqui na minha frente, aqui com a Nossa Senhora Aparecida, aqui, ó. Eu tô olhando pra ela falar comigo com os olhos, padre.
1: Eu entendi, filho. Entendi.
0: Ela sofreu um ano, tem ela. Sofreu três meses no hospital. Problema de pulmão, essas coisas, né? Falta de ar.
1: Eu entendi, filho. O senhor tem filhos?
0: Tem três filhos, mas o que vem aqui é só o mais novo. Mas o mais novo, ele tem um filho especial com autismo, né? Então não tem como sempre estar aqui, né?
1: Entendi.
0: É.
1: Mas o senhor tem que preencher, o senhor precisa preencher um pouco a vida do senhor, visitar seus filhos, dar atenção para os netos.
0: Eu vou lá visitar eles.
1: Porque...
0: Padre, eu consegui. Eu queria ter uma pessoa que eu pudesse conversar no dia a dia, padre. Tá difícil pra mim, que eu sempre conversava com ela. Agora eu converso com ela, mas ela não fala, como é que eu vou falar com ela?
1: Eu entendo, filho. A solidão. É a solidão dentro
0: solidão,
1: de casa.
0: Muita solidão eu sinto aqui, padre. Eu tô aqui, ó, na área de fora, aqui, sozinho, aqui, ó, falando com o senhor aqui, ó. Mas não parece ninguém falar comigo aqui.
1: Filho, volta a dizer, procure mais os seus filhos, procure mais estar com eles. E tenha certeza de que mesmo o senhor falando com a sua esposa, ela estando do outro lado, Nossa Senhora escuta. E Nossa Senhora, como você diz, Nossa Senhora Aparecida que está na tua frente, ela está junto com o senhor não está só nesse mundo, não. Deus está junto conosco. Alô?
0: Bom Deus e Nossa Senhora.
1: Isso.
0: São José também.
1: O senhor vai à missa aos domingos?
0: Vou, sábado que tem missa aqui.
1: Isso.
0: É Nossa Senhora dos Navegantes aqui de Joinville, do bairro Espinheiro.
1: Tá certo, Nossa Senhora dos Navegantes.
0: É, Nossa Senhora dos Navegantes. Todo sábado eu tô na igreja.
1: Que bom.
0: Ela sempre foi.
1: Ela sempre foi com o senhor?
0: Não, teve um tempo aí que ela foi lá, sempre ia sozinha, porque ela tinha muita falta de ar pra eu junto, né?
1: Mas é por doença.
0: Então, aí, ela tem uma amiga aqui na frente, que o marido dela é que socorreu ela no dia antes de ela ser internada, né? Aí ele socorreu ela, mas não deu certo. Não deu tempo.
1: Seu Manuel, fique com Deus, que Deus o conforte, levarei seu nome em oração. Um grande abraço, seu Manuel, se possível, vá lá, dia 31 de julho, em Araquari, Santa Catarina. Meu abraço a Joinville, nós temos a TV Evangelizar, canal 49.1, 49.1, a corneta, sacristão, isso. Ele nos escuta pela Arca da Aliança FM, Giovanni Alves é o diretor. Arcebispo Dom Francisco Carlos Bach, da Arquidiocese de Joinville. Francisco, que a paz do Senhor esteja com você, Francisco.
2: Bom dia, padre.
1: Deus o abençoe. Você fala de onde, Francisco?
2: Eu falo de Maranguape, padre, no Ceará.
1: Meu abraço a Maranguape. Como é que você me acompanha aí?
2: Padre, eu acompanho o senhor aqui pela TV Evangelizar, canal 329.
1: Deus seja louvado, Parabólica Digital.
2: Amém, padre.
1: Diga
2: amém.
1: Lá, Francisco.
2: Padre, eu queria pedir oração pelo momento.

0: difícil que eu estou passando no momento e prestar dois testemunhos de fé.
1: Então vamos começar pelo testemunho.
0: Padre,
1: Oi.
0: No ano de 2017, eu passei por um momento difícil, né? Eu adoeci, eu tinha acabado de sair de um emprego que eu trabalho como motorista de ônibus, de transporte coletivo de passageiros.
1: Sim.
0: Padre, eu adoeci, eu fiquei sem andar, sem comer com minhas próprias mãos, sem poder fazer nada. Passava a noite, passei durante 6, 7 meses, durante tempo, de joelho em cima da cama, porque o corpo estava todo cheio de ferida. Sim. Pelas costas, pelos meus peitos, barriga.
1: E o que que era isso?
0: E muitas dores, padre, eu fiz minha família, meus 10 irmãos, graças a Deus, foi quem me aguentaram, né? Pelo momento financeiro.
1: Sim.
0: Minha base é abaixo de Deus.
1: Claro.
0: Aí, padre, eu fiz muitos exames com especialista, dermatologista e outros muitos mais, nunca foi constado nada.
1: Entendi.
0: Aí, padre, durante um tempo eu tinha ganhado uma Bíblia, que eu tenho um primo de sangue, é sacerdote, com a graça de Deus.
1: Sim.
0: Ele tinha me dado um texto, uma Bíblia, e eu me apeguei com a fé grande que eu tenho em Nosso Senhor Jesus Cristo, Nossa Senhora Aparecida. E foi quem me curou, padre. Aí,
1: entendi,
0: quando eu paguei a melhorana, aí eu fui pra casa da minha mãe, que mora na zona rural, ela que me banhava quando a minha esposa não podia, tava comida na minha boca.
1: Certo.
0: Aí fui melhorando, aí eu saí assim pras varedas, no mato, né, rural, pra me rezar, padre. Eu tanto rezava, fé tão grande, que chega, só Deus explica. Aí, padre, tinha momentos que eu senti uma presença, assim, uma presença divina. Algo se aproximava de mim, aí eu...
1: Filho, eu vou ter que ir pro intervalo, você fica na linha, a gente volta, você continua o seu testemunho, pode ser? Você espera?
0: Pode ser, com certeza.
1: Eu volto já, volte comigo, voltamos, eu volto falando com o Francisco e com a leitura orante, voltamos já.
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0: Logo vamos para a leitura orante, mas antes eu estou com o Francisco, ele está testemunhando uma graça recebida. E aí, filho, você recebeu a graça, você ficou curado deste mal no teu corpo?
1: Fiquei, padre, com a graça de Nosso Senhor Jesus, Nossa Senhora,
0: amém.
1: São Francisco, eu fiquei.
0: Louvado seja
1: aí,
0: Deus.
1: Amém, padre. Aí outra provação de vida, padre, uma época também, já em um novo trabalho, eu tive um problema nos punhos, com minhas mãos, estava atrofiando, tive que passar por 2 cirurgias, uma em cada mão.
0: Certo.
1: Graças a Deus, superei também com a fé em Jesus, Nossa
0: amém.
1: Senhora.
0: Amém.
1: E no momento, padre, eu estou passando pelo momento difícil, que eu ia saindo 3h40 da manhã para o trabalho, aí eu sofri um acidente doméstico aqui, descendo a escada de casa para o meu terreiro, e quebrei a perna, tíbia e fíbula, fratura exposta, o osso ficou todo estilhaçado, já passei por 2 cirurgias, e provavelmente vou ter que passar por uma 3ª cirurgia para retirada de ferros que
0: entendi
1: interno e não tá dando certo. Aí eu queria pedir oração do Senhor mim, para ver que eu supere com fé e que em nenhum momento eu possa fraquejar, nem eu, nem minha esposa que tá do meu lado direto, e a minha família que tá me apoiando sobretudo, abaixo de Deus.
0: Você que passou por 2 grandes provações, vai conseguir passar por essa. Nós começamos...
1: com a graça de Deus.
0: Como é o nome da sua esposa?
1: É Maria Zuliani.
0: Tá. O que que você ia falar?
1: Tá na luta comigo. Queria pedir também oração, padre, para um primo meu que sofreu um acidente último domingo agora de moto, tá internado, mas com a graça de Deus tá bem, para ele terminar de superar e voltar para casa.
0: O nome dele?
1: É o Ed Carlo.
0: Ed Carlo.
1: Ed Carlo Luiz.
0: Tá certo.
1: Ele também tá passando por essa aprovação.
0: Reze comigo, Francisco. Jesus.
1: Jesus,
0: tenha misericórdia de mim.
1: Tenha misericórdia de mim.
0: Pelas tuas santas chagas.
1: Pelas tuas santas chagas.
0: Eu te louvo e agradeço.
1: Eu te louvo e agradeço.
0: Por tantas vitórias.
1: Por tantas vitórias.
0: Peço a graça.
1: Peço a graça.
0: De não fraquejar agora.
1: De não fraquejar agora.
0: E peço a graça da minha cura.
1: E peço a graça da minha cura.
0: Fortalecei-me na fé.
1: Fortalecei-me na fé.
0: Amém.
1: Amém.
0: Levarei no altar do Senhor, Francisco. Que Deus abençoe. Maranguape, é Ceará. Ele citava a TV Parabólica, canal 329. Nós temos em Fortaleza a TV Evangelizar, canal 21.1. E minha saudação a Dom Gregório Paixão, da Arquidiocese de Fortaleza. Vamos à leitura orante. Escute o que as pessoas têm dito sobre a leitura orante.
2: Eu sou a Fátima aqui do município de Silvânia, Goiás.
0: Pois não.
2: Eu tenho uma benção muito linda para contar para o senhor.
0: Conte.
2: Eu acompanho todas as novenas aqui pelo canal TV Evangelizar.
0: Ah.
2: Meu sobrinho separou da família dela e foi conviver com outra família, que nem dele era. Eu pedi a Jesus das Santas Chagras que voltasse para cuidar dos filhos dele, que a pensão já estava muito alta, que acho que ele não dava conta de pagar mais. Eu apeguei com Jesus das Santas Chagras, nunca perdi uma novena aqui com o senhor, eu assisto todos os dias.
0: Tá bom.
2: E ele voltou para a família dele, tá cuidando da família, dos filhos. E eu falei para Jesus da Santa Chaga, Jesus, quem pode tirar ele de junto dos filhos? Somente o Senhor. E hoje eu tomei posse nessa benção, nessa graça. Graça recebida, graça alcançada. Toca o sino, sacristão.
0: Tá certo.

0: Não foi da leitura orante, mas tudo bem. Meu abraço, Fátima, de Silvânia, Goiás. Lá é Dom João Justino Medeiros, Silva, de Goiânia. Bíblia aberta, cartilha de oração.
1: Vem falar comigo, Deus.
0: E nós vamos continuar concluindo o texto de Paulo sobre a celebração eucarística. 1 Coríntios, capítulo 11, versículo 27. Por isso, todo aquele que comer do pão do Senhor, ou beber do seu cálice de modo que ofenda a honra do Senhor, estará pecando contra o corpo e o sangue do Senhor. Portanto, atenção. Aqui vem uma palavra importantíssima que cabe a mim como padre, mas a você que está me ouvindo. Preste atenção, sem pressa. Depois eu vou atender só uma pessoa, porque eu vou estender essa leitura orante. Portanto, que cada um examine a sua consciência e então coma do pão e beba do cálice. Você tem que voltar ao 27. Aquele que comer do pão do Senhor ou beber do cálice de modo que ofenda a honra do Senhor estará pecando. Então, examine. Faça um exame de consciência. Como eu estou recebendo o corpo e sangue de Cristo? Isso não é para desmotivar a receber Jesus, é para tomar consciência se não está precisando passar pela confissão. Ei, tô falando com você. Volto a dizer, incentivo sempre, não pare de comungar. É importante ir à missa aos domingos ou no sábado à noite, que vale para o domingo. É importante comungar, mas é importante fazermos um exame de consciência. Como é que eu estou? Cada um examine a sua consciência. Padre, faz tanto tempo que eu não confesso e eu estou comungando. Vá confessar. Padre, eu não estou me sentindo digno de comungar. Vá confessar. Mas por favor, não ligue um piloto automático. Vai na missa, todo mundo entra na fila e você entra. Mas também do outro lado, por causa de não querer confessar, parar de comungar. Veja que eu estou colocando as duas coisas de grande importância. Versículo 29. Pois a pessoa que comer o pão ou beber o cálice, sem reconhecer que se trata o corpo do Senhor, está sendo julgada ao comer e beber para o seu próprio castigo. É por isso que muitos de vocês estão doentes, fracos e alguns já morreram. Se examinássemos primeiro a nossa consciência, nós não seríamos julgados pelo Senhor. Mas somos julgados e castigados pelo Senhor para não sermos condenados juntos com o mundo. Portanto, meus irmãos, quando vocês se reunirem para a ceia do Senhor, esperem um pelos outros. Se alguém estiver com fome, coma em casa, para que Deus não castigue vocês por causa dessas reuniões. Os outros assuntos eu resolverei quando chegar aí. Paulo explica e diz: tem outros assuntos, tem outras correções que eu quero fazer, mas eu farei pessoalmente. Sobre a Eucaristia, como é importante examinarmos. Como eu tenho recebido a Eucaristia? Sem preparação, sem a devida confissão, em estado de pecado mortal? Tenho ido sem o devido fervor? Você já ouviu falar destes agravos ao Senhor Jesus? E esses são sérios agravos de

0: recebermos Eucaristia sem consciência, sem estado da graça, sem procurar viver como cristão. Digo isso não para desestimulá-lo a receber Jesus, mas para que o façamos com melhor qualidade de alma, de espírito e consciência. Esta foi a leitura orante de hoje. Eu volto depois do intervalo. Ciência. Esta foi a leitura orante de hoje. Eu volto depois do intervalo.
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0: Escute esse testemunho que edifica. Ah, padre, eu tenho tanto um testemunho para dar, eu não consigo. 41-3221-6060, grave um áudio. Grave um áudio. Escute.
1: Oi, padre Reginaldo, sua bênção. Aqui é a Isabelle, sou aqui de Cianorte, Paraná.
0: Pois não.
1: Eu ouço você pelo YouTube, que o ano passado, em maio, o senhor estava realizando a novena de Santa Rita.
0: Sim.
1: E eu sou muito devota de Santa Rita. E eu pedia muito para ela o dom da maternidade, para mim ter uma gestação. Então eu acompanhei a novena e no dia 23 de maio eu tinha uma ultrassom para me fazer, padre. Para dar início ao meu

0: tratamento. E na hora que eu fui fazer a minha ultrassom, tava lá, o meu menino.
1: Olha aí.
0: O meu bebezinho. Tava crescendo firme e forte.
1: Amém.
0: Eu só tenho a agradecer a Santa Rita, a Nossa Senhora e a Jesus da Santa Chagas, que me deu o dom de ter o meu bebezinho.
1: Amém.
0: E ele tá aqui do meu lado. E ele ama escutar o padre. Desde que ele nasceu. Ele nasceu em janeiro desse ano. E ele acompanha o padre. Eu coloco na televisão, coloco ele no carrinho, perto, pra ele tá escutando. E ele gosta muito.
1: Ah, que bom.
0: E ainda mais quando o padre coloca, toca o sino, sacristão. Então, padre, graça recebida
1: graça
0: e graça testemunhada. Toca o sino, sacristão. Obrigado, Jesus da Santa Chagas, e obrigado, Santa Rita.
1: Deus abençoe, Isabelle, de Cianorte. Enquanto você falava, eu escutava o balbuciar dele. Deus abençoe, que Deus realmente conte para ele que ele é um milagre de Deus, de Santa Rita de Cárcia. Minha saudação lá, quem nos transmite em Cianorte, a Rádio Capital 91 FM, diretor Padre João Mendes, Dom João Mamé de Filho de Umuarama. 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Marlene, que a paz de Jesus esteja com você, Marlene.
2: Padre, sua bênção.
1: Deus abençoe. Você fala de onde?
2: Falo de Guimarães, Minas Gerais.
1: Meu abraço, Minas Gerais. Guimarães, como você me acompanha?
2: Pela Rádio Super Rádio Patos.
1: Meu abraço, Rádio Super Patos. Pois não, filha.
2: Então, eu queria dar meu testemunho da minha nora, que ela, há 7 meses, ela deu câncer de mama.
1: Certo.
2: E ela fez cirurgia, aí fez cirurgia, já ia começar a quimio. E aí, de repente, ela apareceu grávida, padre.
1: Nossa.
2: E aí, no início, ela ficou muito assustada, mas aí o médico estava esperando os exames dela chegar, chegou, com a gravidez, ela já ia começar a quimio. O médico suspendeu a quimio e ela está curada, padre.
1: Meu Deus.
2: O Nossa Senhora de Guadalupe curou ela.
1: Louvado seja Deus e Nossa Senhora de Guadalupe.
2: Ela
1: está
2: grávida de uma menininha, vai chamar Vitória.
1: Com certeza, o nome é mais do que justo. Então diga comigo, graça recebida.
2: Graça recebida, graça testemunhada.
1: Toca o sino,
2: sacristão.
1: Quer deixar alguém em oração, Marlene?
2: Quero sim, padre. Quero deixar meu sobrinho, Daniel, meu afilhado também, que há quase 2 anos ele estava na academia fazendo exercício e um aparelho caiu na coluna dele, padre, quebrou a coluna dele.
1: Jesus.
2: E ele tem tratamento em Belo Horizonte, já tem mais de 1 ano que ele está em tratamento em Belo Horizonte. E ele até mudou para lá. Agora ele está fazendo um tratamento.

0: em São Paulo também, tomando medicamento. E ele tá bem assim, animado, sabe? Entendi. E eu falo que Nossa Senhora vai curar ele.
1: Deus Daniel, quiser, ele é Daniel o nome dele, né?
0: Daniel, é.
1: Tá Daniel. Certo. Vou levar no altar do Senhor e vamos interceder por ele. Tá bom, Marlene?
0: Tá bom. Que Deus... oração também pelos meus filhos.
1: Diga os nomes.

0: abraço, Maria Alves. Deus abençoe. Meu abraço, Marlene, Guimarães, Minas Gerais. Rádio Super Patos FM, de Patos de Minas, Wilton Queiroz. Também tem lá a Rádio Única FM Francisco, Dom Cláudio Norstus, de Patos de Minas. Atenção, pessoal dos Estados Unidos. Eu quero lembrá-los, já fizeram a inscrição? A inscrição para o Retiro Nacional, que vai acontecer dia 15 e 16 de agosto. 15 e 16 de agosto, no Clube Português. No sábado, das 8:30 às 5 horas. Palestras, adoração, missa. As palestras são diferentes, na segunda, no domingo, das 8:30 às 5 da tarde. Onde que eu faço a inscrição, padre? camarotetickets.com. Isso mesmo. Mais informação, eu quero mais informação, padre. Então você vai ter no site padrereginaldomanzotti.com.br ou na Missão Estados Unidos, @missão.sa. Dia 15 e 16, o Retiro Nacional em Hudson, Massachusetts, no Clube Português. Dia 22 de agosto, eu estarei em Delran, New Jersey. Também, momento de espiritualidade inabalável, vai ser na Escola Católica da Cruz Sagrada, das 8 às 5 da tarde. Também inscrição, você tem no camarotetickets.com. Então, não deixe para a última hora, garanta a sua presença. Chegando nos Estados Unidos, agosto, rezem por mim e rezem pela obra evangelizar nos Estados Unidos, mensageiras e mensageiros que estão nos Estados Unidos, brasileiros comprometidos com a obra. Amado povo de Deus, ainda é novena de Nossa Senhora do Carmo. Minha hora não chegou, padre. Ainda é novena. Hoje, o oitavo dia. Ontem foi o dia, mas ainda estamos na novena. Nós começamos o programa com aquela música, a minha hora vai chegar, em Deus eu espero um milagre. Por isso, espere o milagre em Deus, a tua hora vai chegar. A questão é, a hora de Deus não segue o ponteiro do meu e do teu relógio, é hora de Deus. Fé inabalável em Deus. Eu volto já, volte comigo.
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E GSTN, Barueri, São Paulo. 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E terça-feira também teve. 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Lembrando que amanhã estarei em Guarapuava, às 18h30, um show de evangelização. Dia 31 de julho, estarei em Araquari, Santa Catarina. Às 19h30, na sexta-feira, Santa Missa e depois um show de evangelização pela música. Escute este testemunho. Escute. Padre Reginaldo, recebi uma grande graça na novena de Jesus das Santas Chagas, por intercessão dos arcanjos Gabriel, Miguel, Rafael, São Pio de Pietrelcina e Nossa Senhora. Há 10 anos, tive uma gravidez muito complicada. Fiquei muito doente. Meu bebê nasceu e com 3 dias de vida faleceu. Após o falecimento, fiquei depressiva e descobri que tinha uma doença crônica e tomaria remédio até o fim da minha vida. 5 anos depois, comecei a dar aulas em um colégio. E havia uma secretária que ouvia o Senhor todos os dias no programa Experiência de Deus. E por causa dela, comecei a acompanhá-lo diariamente. Também acompanhava as quintas eucarísticas. E me tornei associada. Eu tinha ainda o sonho de ser mãe. Mas tanto eu quanto meu esposo, tínhamos muito medo. Inclusive por causa dos remédios que eu tomo. Em agosto, uma mulher ligou para o Senhor, pedindo oração pelo dom da maternidade. Automaticamente, coloquei a mão na minha barriga e comecei a rezar também. Padre, engravidei naquele mesmo mês. Por quando fiz o teste em outubro, já estava com 11 semanas. Fiquei com muito medo de viver todo aquilo que eu já tinha passado no passado novamente. Em um sábado, escutando o seu programa, a leitura falava sobre provações. Após a dor vem a alegria, e que passamos por provações para aumentar nossa fé. Então, eu entendi que a provação que passei só foi para aumentar minha fé, pois passei a buscar mais a Deus. Todas as noites eu passava água benta na minha barriga e pedi-os aos arcanjos São Pio, Nossa Senhora e Jesus das Santas Chagas que derramasse uma gota do seu preciosíssimo sangue sobre mim e o bebê e que desse tudo certo na minha gestação. Meu bebê nasceu em maio, saudável. Louvado seja Deus. Hoje está com 3 meses e se chama Davi.

só tenho a agradecer a Deus, a Jesus das Santas Chagas e Padre, obrigado por entrar todos os dias na minha vida. Quando eu for a Curitiba, visitarei o santuário. Graça alcançada, graça testemunhada. Lucimere, de São João do Triunfo, Paraná. Toca o sino, sacristão, louvado seja Deus. Como eu disse, ainda é novena de Nossa Senhora do Carmo. Rezemos, oitavo dia. Nossa Senhora do Carmo, que deixaste o santo escapulário como sinal do vosso amor e proteção, sois reconhecida como assistência na vida e consoladora amável na hora da morte. Eu, vosso filho e devoto, pronto a vos servir, disposto a vos amar, me apresento a vós e nesta novena, hoje, oitavo dia, faço o meu pedido. Não desista. Pede. Pede a mãe, o filho atende. Nossa Senhora do Carmo, nunca se ouviu dizer que alguém necessitado, tendo recorrido a vós, tenha ficado desamparado, com confiança. Mãe do Santo Escapulário, intercedei junto ao vosso Filho Jesus Cristo, por mim, por aqueles por quem devo rezar sempre, e por aqueles que se confiam às minhas orações. Mãe amável, sede-nos propícia e rogai por nós a Deus para que sejamos dignos das promessas de Cristo. Nossa Senhora do Carmo, rogai por nós. Mãe do Santo Escapulário, rogai por nós. Madrinha da obra evangelizar é preciso, intercedei por nós. O Senhor esteja convosco, Ele está no meio de nós. Abençoai, Senhor, a água, a roupa dos enfermos, as fotos de família, os remédios. Abençoai aqueles que mais estão necessitados. Mãe, que não se diga que, tendo recorrido a vós, ficaram desamparados. Abençoai o Pai, Filho e Espírito Santo. Amém. E eu me despeço com o clipe Manda Teus Anjos, YouTube, Padre Manzotti, evangelizar é preciso.

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1: 10 horas e 1 minuto.
2: Olá, seja bem-vindo mais uma vez a este espaço com este seu amigo, psicólogo, escritor e palestrante Júnior Quisté. Essa semana, ou pelo menos desde ontem, eu saí um pouquinho das minhas falas tradicionais que sempre eu busco na psicologia, o entendimento e do pouco que eu sei repassar a cada um de vocês. Mas ontem eu li a Desiderata, um texto de 1927, e eu achei também um outro texto maravilhoso. Ele é pequeno, mas ele representa muito. Este texto, ele foi escrito em 1934 e chama-se O Homem no Espelho. Eu tenho quase a certeza que esse texto poucas pessoas ouviram ou tiveram acesso. Ele diz o seguinte, para nós encerrarmos a nossa semana da participação do psicólogo aqui na sua grande rádio: quando conseguir tudo o que quer na luta pela vida e o mundo fizer de você um rei por um dia, procure um espelho, olhe para si mesmo e ouça o que aquele homem tem a dizer, pois não será de seu pai.

e mãe ou mulher, o julgamento que terá que absolvê-lo. O veredito mais importante em sua vida será o do homem que olha no espelho. É aquele que deve agradar, pouco importam os demais, pois será ele que ficará ao seu lado até o fim. E você terá superado os testes mais perigosos e difíceis, se o homem no espelho puder chamá-lo de amigo. Você pode enganar o mundo inteiro ao longo dos anos e receber palmadinhas nas costas pelo caminho, mas seu último salário será de dores e lágrimas. Se enganou o homem que o fita no espelho. 1934. O homem no espelho. Abraços. Excelente final de semana. Meu nome é Júnior Quisté. Sou escritor, psicólogo e palestrante. Até mais.

0: A inteligência artificial generativa tem transformado a maneira como a sociedade pensa, aprende e trabalha. A tecnologia, que cria conteúdos a partir de padrões aprendidos em grandes conjuntos de dados, já é usada por 7 em cada 10 brasileiros todas as semanas. Mas a adesão crescente a essa novidade esconde sentimentos, à primeira vista, contraditórios, que vão do alívio até a desconfiança. Todos esses dados fazem parte da pesquisa da plataforma para marcas VozCollab com a empresa The Glass Room. Quem dá os detalhes é a sócia da VozCollab, Samantha Schreiber.
1: A gente tem um número alto de pessoas que têm utilizado muito para aumentar a produtividade, para conseguir realizar algumas atividades com maior volume, né, com maior agilidade. Mas, ao mesmo tempo, tem aí que 1 em cada 100 pessoas confia na IA, que é um número muito baixo, né, para um número alto em relação aos 65% que sentem alívio.
0: A pesquisa também destacou a crença de que a IA aumenta a circulação de desinformação e a chance de golpes. Metade dos entrevistados disse que precisa checar as fontes quando descobre que o conteúdo foi gerado pela tecnologia. 40% também se sentem cobrados a dominar a ferramenta e 44% estão inseguros quando não usam IA em um processo. As comparações também geram sensações de incompletude, culpa e fracasso.
1: A gente tem um número muito alto que também fala sobre a pressão que esse contexto de IA tem trazido, né? Uma pressão por se atualizar, por entender essas plataformas. Também em relação a ter essas inteligências artificiais, né? Esses sistemas num lugar onde a gente tem uma nova métrica, né? A gente tem um novo ponto de comparação, assim, para a própria produtividade e eficiência humana, que é bastante desleal, né? Se a gente for pensar no quanto um sistema consegue processar de dados.
0: De acordo com a pesquisa, as ferramentas de IA mais usadas no Brasil são os chatbots, como ChatGPT, Claude e Gemini. Depois, plataformas com IA embutida em algoritmos de recomendação, como Spotify e Netflix. Ferramentas de tradução automática e, por fim, as assistentes virtuais. O questionário foi respondido pela internet por mais de 600 pessoas em cidades de mais de 100 mil habitantes das 5 regiões do Brasil. Agência Rádio Web, produção e reportagem, Breno Zonta. Agora.

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1: Olá, amores! Chegando por aqui, sexta-feira hoje, final de semana, 17 de julho. Hoje é dia da proteção às florestas, né? 17 de julho. Hoje é dia mundial do emoji. Dia do Curupira. Dia também do seu aniversário, então parabéns pra você. Comemoramos juntos por aqui, né? Parabéns, hoje é dia então de celebrar mais um ano de vida seu, tá? Que esse novo ciclo seja aí cheio de alegrias e grandes conquistas também. Tudo acontecendo da forma como você imaginou. Bem, previsões astrológicas chegando e falando pra Áries, Touro, Gêmeos e Câncer. Áries, bom dia!
2: Áries, de 21 de março a 20 de abril.
1: Hoje é um ótimo momento para analisar o caminho que a sua vida está tomando e fazer os ajustes necessários. Reflita com calma sobre as escolhas que tem feito e tome decisões que alinhem sua jornada com seus verdadeiros objetivos. A cor é cinza, número 6.
2: Touro, de 21 de abril a 20 de maio.
1: Touro, para manter o foco e a produtividade, o ideal é tirar um tempo para se reconectar com os seus propósitos interiores, tá? Uma pausa estratégica pode trazer clareza em novas ideias. Este é o ponto de partida para uma transformação pessoal que pode mudar completamente seu destino. A cor ameixa, número 4.
2: Gêmeos, de 21 de maio a 20 de junho.
1: Gêmeos, a energia que você vai sentir hoje pode ser intensa e positiva. Direcione essa força para cumprir suas tarefas com entusiasmo e, se possível, pratique um exercício físico para equilibrar corpo e mente. Por outro lado, evite os excessos e busque o prazer que constrói. No amor, uma reviravolta nas suas prioridades emocionais pode acontecer de forma repentina. Um novo romance está prestes a surgir e movimentar a sua vida amorosa. Ai, que lindo! A cor amarelo, número 18.
2: Câncer, de 21 de junho a 22 de julho.
1: Canceriano, idealize seus sonhos com coragem e estabeleça metas claras para se tornar sua melhor versão. Mesmo que os obstáculos pareçam grandes, mantenha-se firme no seu propósito. Hoje o universo favorece quem deseja crescer, aprender e evoluir. Pensamentos e ideias sobre uma futura conexão amorosa surgirão de forma espontânea. Guarde essas intuições, pois em poucos dias elas poderão se tornar reais. Note a sua cor, número para hoje, 5. E voltamos rapidinho com previsões para Leão, Virgem, Libra e Escorpião. Fica aqui.
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3: 10 horas e 15 minutos.
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0: volta do Campeonato Brasileiro. Dois jogos aconteceram nesta quinta-feira e o retorno do Botafogo foi recheado de emoções. A joia da base, Lucas Emanuel, abriu o placar no Nilton Santos, mas o time voltou a sofrer com um lance inusitado envolvendo o goleiro Léo Link. Assim, o Santos empatou com o Barreal. Só que quando tudo parecia já definido, Kadir marcou o gol que deu a vitória do Alvinegro Carioca. 2-1 no Rio de Janeiro. E quem falou sobre a emoção de ter marcado esse gol que garantiu 3 pontos na tabela foi ele, Kadir.
1: Muito feliz de voltar a jogar aqui no Nilton Santos e, mais que tudo, entrar no jogo que quase estava decidido já. E passei dar vitória pro time, né? Botafogo é um time que não deixa cair até o final e a gente, eu acredito que a gente vai fazer um bom jogo, né? Que vem pela frente e, pois nada, graças a Deus saiu a vitória hoje e tô muito feliz. Agora comemorar e pensar na seguinte do jogo.
0: Com esse resultado, o Botafogo agora pega o elevador e sobe na tabela de classificação. É o 9º colocado, com 25 pontos. Lembrando que ainda tem a sequência da rodada. O mesmo a gente não pode falar do Vasco, que foi até o Barradão e perdeu para o Vitória pelo placar de 1-0. E segue na zona do rebaixamento, na 17ª colocação, com 4 vitórias consecutivas. O detalhe que foi a estreia do novo técnico, o português Pedro Emanuel, que até chegou a elogiar a equipe cruzmaltina, que teve oportunidade de marcar, mas infelizmente saiu derrotado de Salvador. A sequência da 19ª rodada acontece nessa sexta-feira, com Fluminense e Bragantino no Maracanã e também Mirassol e Grêmio no estádio Maião. Lembrando que a rodada foi desmembrada e só termina na semana que vem. Agência Rádio Web com informações do Brasileirão, Daniela Esperon.

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4: 10 horas e 26 minutos.
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0: sexta-feira, 17 de julho de 2026. Este é o Giro de Notícias, eu sou Eduardo Amaral e você acompanha os destaques do momento. Pelo menos duas regiões do país estão sob alerta para as condições climáticas nesta sexta-feira e no sábado. No Rio Grande do Sul, o principal risco é para os temporais, que devem se estender entre as regiões da Campanha, Sul e Litoral Sul do estado. Há também risco de granizo e rajadas de vento. O risco de tempestades para o estado se estende durante o sábado e a Defesa Civil Gaúcha já emitiu alerta à população. O vento também ganha força no oeste e no extremo sul de Santa Catarina, além do oeste, sul e centro do Paraná. Já no nordeste do país, o alerta para o risco de chuva forte com pontos de alagamento. Os maiores volumes de chuva são esperados entre os estados de Alagoas, Pernambuco, Paraíba e Rio Grande do Norte. Empresas de apostas online, as chamadas bets, terão de emitir uma advertência semelhante com o que acontece com propagandas de cigarros e bebidas alcoólicas. As novas regras passam a valer a partir desta sexta-feira por determinação do Ministério da Fazenda. As publicidades são obrigadas a alertar sobre os riscos associados à dependência e aos transtornos de jogo patológico. A Fazenda determinou três frases que devem ser utilizadas na campanha, com as empresas podendo escolher uma para ser utilizada em cada comercial. As frases são: Ministério da Fazenda adverte, aposta pode causar dependência; Ministério da Fazenda adverte, apostar faz você perder dinheiro; ou Ministério da Fazenda adverte, aposta não é investimento. Google e o Ministério da Justiça assinaram nesta quinta-feira um acordo que restringe anúncios na internet de produtos financeiros para evitar fraudes digitais. Os anunciantes terão de passar por um processo de verificação e restrição de publicação de anúncios apenas aqueles que possuírem o selo de verificação. O acordo acontece no contexto da entrada em vigor do novo Marco Civil da Internet, editado em maio pelo governo federal. O governo federal vai criar um programa para apoiar as empresas afetadas pela tarifa de 25% imposta pelos Estados Unidos aos produtos brasileiros. O programa vai atender mais de 2 mil empresas que respondem por 18% dos embarques do Brasil para os Estados Unidos. Apenas em 2024, esse conjunto de empresas movimentou US$7,4 bilhões. O Giro de Notícias é uma produção da agência Rádio Web. Texto e apresentação, Eduardo Amaral. Edição, Mário Melo.
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2: Oi, de volta! Previsões astrológicas, Leonino. O dia está excelente para absorver novos conhecimentos e encontrar soluções criativas. Use essa vantagem para resolver pendências e colaborar com mais empatia. Caso o estresse apareça, tente equilibrar a mente com uma caminhada ou um tempo longe da tela. Vermelha é sua cor, número 27.
3: Virgem, de 23 de agosto a 22 de setembro.
2: Virgem, se o ritmo anda acelerado demais, hoje é dia perfeito para

0: fundo e abraçar a marcha. Reserve momentos para relaxar, fazer algo leve e recarregar a mente. A meditação e o silêncio interior serão grandes aliados na busca por clareza e equilíbrio emocional, tá? Chocolate é a cor para você hoje, número 38.
1: Libra, de 23 de setembro a 22 de outubro.
0: Libra, as intenções estarão em alta hoje, com contatos, chamadas e redes sociais em movimento. A dica é manter a calma e agir com diplomacia. Sua intuição está afiada, então aproveite para se destacar em reuniões e conversas. A cor é cobre, número 26.
1: Escorpião, de 23 de outubro a 22 de novembro.
0: Escorpião, ouça mais sua intuição e não se deixe influenciar por quem não conhece o seu caminho. Afinal, só você sabe o que precisa fazer. Há clareza no ar e você pode finalmente resolver situações que estavam confusas. Existe alguém que sente algo forte por você, mas que talvez tenha sido negligenciado em algum momento. Essa pessoa pode ser muito importante em sua vida e trazer felicidade também. A cor laranja, número 23. Rapidinho, estamos voltando com as últimas previsões, trazendo aí, né, pra Sagitário, Capricórnio, Aquário e Peixes. Volte já.
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3: 10 horas e 33 minutos.
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0: O governo brasileiro endureceu o discurso contra a nova tarifa de 25% anunciada pelos Estados Unidos sobre produtos brasileiros. Em pronunciamento no Itamaraty, o ministro de Relações Exteriores, Mauro Vieira, afirmou nesta quinta-feira que a medida não tem justificativa comercial e classificou a decisão como política.
1: As investigações

0: Hoje da sessão 301 são procedimentos unilaterais do governo dos Estados Unidos e não há justificativa para a adoção de tarifas contra os produtos brasileiros. Desde março de 2025, o governo brasileiro manteve mais de 30 reuniões presenciais, virtuais ou por telefone nos níveis presidencial, ministerial e técnico com autoridades norte-americanas. Somente com Jameson Greer e com Marco Rubio foram realizados 11 contatos, incluindo as reuniões entre os presidentes. O Brasil técnico com autoridades norte-americanas. Somente com Jameson Greer e com Marco Rubio foram realizados 11 contatos, incluindo as reuniões entre os presidentes. O Brasil está, portanto, negociando com os Estados Unidos desde antes do tarifaço original.
1: O chanceler também criticou as justificativas apresentadas pelos Estados Unidos para abrir a investigação comercial contra o Brasil. Segundo ele, temas como PIX, desmatamento e barreiras comerciais foram usados sem fundamento técnico. Na avaliação de Mauro Vieira, o aumento das tarifas ocorreu porque o Brasil recusou exigências apresentadas por Donald Trump durante as negociações.
0: As tarifas foram elevadas a 50% por expressa motivação política em tentativa de interferência no poder judiciário brasileiro. Claramente, o que incomoda o governo dos Estados Unidos é o fato do Brasil não ter se curvado às pretensões desmedidas e às demandas irrazoáveis apresentadas no curso das negociações.
1: O governo brasileiro avalia recorrer à lei da reciprocidade econômica, mas mantém aberta a possibilidade de negociação diplomática. Enquanto isso, o debate ganha repercussão política no país. O senador Flávio Bolsonaro, pré-candidato à presidência da República, responsabilizou o presidente Luiz Inácio Lula da Silva pela decisão do governo americano.
2: Culpa é sua, Lula. Lula tanto provocou que ele conseguiu. O Brasil foi tarifado em 25%. O presidente Lula e seu governo não negociaram com os Estados Unidos de boa fé. Suas políticas econômicas são ruins para os americanos e ruins para os brasileiros. No último ano, Lula colocou o seu próprio ego à frente de fazer um acordo pelo bem-estar do povo brasileiro. E essas tarifas são o preço por isso.
1: Apesar da sobretaxa, uma lista de produtos brasileiros foi excluída da medida. Por exemplo, carne e café, itens amplamente consumidos pelos americanos. Agência Rádio Web, de Brasília, Yuri Hudson.
3: 10 horas e 39 minutos.
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0: Daniel Aquino, diretor de produto de Mobile Experience da Samsung Brasil.
1: Hoje, o celular é a principal porta de acesso à vida digital das pessoas. Fotos, documentos, aplicativos bancários e informações pessoais fazem parte da rotina desse dispositivo. Por isso, a Samsung é comprometida com a segurança e privacidade dos aparelhos, que estão presentes desde o dia do primeiro uso. Nossos celulares e tablets recebem atualizações frequentes e contam com recursos de proteção para que as pessoas os usem com tranquilidade por vários anos.
0: Os modelos mais recentes das linhas Galaxy S, Galaxy Z, Galaxy A e Galaxy Tab S receberam recentemente a atualização One UI 8.5. Ela reúne novos recursos, melhorias na experiência de uso e avanços em segurança e privacidade como parte da política de até 7 anos de atualizações de sistema operacional Android e de segurança do Samsung Galaxy. Rafael Aquino orienta o que o consumidor deve observar em relação à segurança antes de comprar um novo celular ou tablet.
1: Saber por quanto tempo o celular ou tablet terá suporte é um ponto muito importante em relação à segurança digital. Anos de atualização significa que o dispositivo continuará evoluindo mesmo anos depois de chegar às mãos do consumidor. Na Samsung, os modelos mais recentes podem oferecer até 7 anos de atualização de sistema operacional e de segurança, mantendo o celular ou tablet protegido e atualizado por mais tempo.
0: A Samsung também prepara o Galaxy Unpacked, evento em que apresenta as mais recentes inovações da marca. A empresa deve mostrar como inteligência artificial e segurança caminham juntas para oferecer experiências cada vez mais inteligentes e protegidas aos usuários. O evento acontece no dia 22 de julho, com transmissão ao vivo nos canais oficiais da Samsung, a partir das 10 da manhã, horário de Brasília. Para mais informações, acesse samsung.com/br e Samsung Newsroom Brasil. Produção e reportagem, Agência Rádio Web.
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0: Mas para hoje, sexta-feira, né? Mais uma do mês de julho. Bom dia, Sagitário. Sua criatividade estará pulsando com força hoje. Aproveite para investir em tarefas que exigem imaginação e sensibilidade. A empatia também estará elevada, o que facilitará os seus relacionamentos. Reflita sobre o que precisa mudar em sua vida. No amor, alguém que já faz parte do seu cotidiano, mas que nunca chamou sua atenção, começará a desempenhar um papel essencial em sua vida emocional. Ó, vai dar romance. A cor é verde e o seu número 36.
1: Capricórnio, de 22 de dezembro a 20 de janeiro.
0: Capricórnio, se bater alguma insegurança, não hesite em buscar apoio em alguém de confiança. Conversar com alguém confiável pode abrir novos caminhos e aliviar pressões. Além disso, com uma boa organização, você terá mais tempo para si e conseguirá dar conta de tudo com muita leveza, né? A cor é marfim, número hoje, 8.
1: Aquário, de 21 de janeiro a 19 de fevereiro.
0: Aquário, bom dia! Liberte-se de pensamentos negativos e obstáculos mentais que só atrasam a sua jornada. Você tem força para superar dificuldades e viver com mais equilíbrio. Por outro lado, poder essencial que cuide do seu corpo com exercícios, alimentos saudáveis e práticas positivas também, tá? Número 99, a cor é verde.
1: Peixes, de 20 de fevereiro a 20 de março.
0: Peixes, você poderá dar um grande passo em direção aos seus sonhos. Livre-se do medo que te paralisa e abrace sua coragem interior. Ainda mais que, ao acreditar em si mesmo, tudo fica mais possível. Com determinação e foco, não há limites para o que você pode conquistar, tá? A cor pra brindar esse encontro é branco, número 16. Ficando por aqui, trazendo previsões astrológicas pra você amanhã. Logo cedinho tem nosso encontro. Pula da cama e vem pra cá com a gente. Beijos, tchau, tchau.
2: Você já parou para pensar como será a sua renda quando chegar à aposentadoria? Para muita gente, depender apenas do INSS pode não ser suficiente para manter o padrão de vida. E esse é um assunto que tem despertado cada vez mais preocupação entre os brasileiros. O superintendente de produtos de investimento do Itaú Unibanco, Rogério Calabria, explica que a alternativa mais indicada para quem deseja ter uma vida financeira confortável no futuro é investir na previdência privada.
3: A previdência, ele é o melhor produto de investimento para quem planeja se aposentar ou investir a longo prazo, porque só este produto tem características tributárias que fazem com que o dinheiro do cliente, na realidade, renda mais ao longo do tempo. Juro no Brasil é muito alto. E o juro alto significa o dinheiro trabalhando por você. Então, seja na categoria de VGBL ou de PGBL, o que é importante saber é que esse é o produto que você vai conseguir mais facilmente chegar no seu objetivo de aposentadoria.
2: Rogério Calabria destaca que hoje o mercado oferece planos para diferentes perfis e bolsos, inclusive com aportes de valores baixos.
3: No Itaú, por exemplo, os planos de previdência a partir de R$1 você pode aplicar. Aqui você vai ter uma assessoria para te ajudar a escolher qual é o plano que você deveria entrar e você vai poder acompanhar isso no aplicativo do banco, fazer os seus resgates, os investimentos, consultar a sua rentabilidade e vai poder, a um clique, falar com um especialista a qualquer momento se você precisar, diretamente na agência, para encontrar informações da mesma forma para quem é indicado, para absolutamente todo mundo. É um produto inclusivo, mas que as pessoas precisam se atentar e fazer o quanto antes.
2: O superintendente de produtos de investimento do Itaú Unibanco diz que um plano de previdência privada pode ser feito até mesmo para crianças desde o nascimento. Rogério Calabria também lembra que o investidor pode transferir o plano de uma instituição para outra. A escolha costuma levar em conta fatores como confiança no banco, rentabilidade e taxas de administração mais baixas. Agência Rádio Web, produção e reportagem, Valquíria Rios.

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compaixão de Deus, que apresenteis os vossos corpos em sacrifício santo, agradável a Deus, que é o vosso culto racional. E não vos conformeis com este mundo, mas transformai-vos pela renovação do vosso entendimento, para que experimenteis qual seja a boa, agradável, perfeita vontade de Deus. Porque pela graça que me é dado, digo a cada um dentre vós, que não saibais mais do que convém saber, mas que saiba com temperança, conforme a medida da fé que Deus deu ou repartiu a cada um. Carta aos Romanos, capítulo 12, do versículo 1 até o versículo 3.

graça e a paz de nosso Jesus Cristo, o grande amor de Deus, a comunhão do Espírito Santo esteja sobre as vossas vidas, meus amados ouvintes, você que ligou o seu radinho, você que está acompanhando a nossa programação, eu desejo para você força, graça, saúde para a sua casa, para o seu trabalho, para a sua vida sentimental, sua vida conjugal, sua vida financeira, enfim, em todo o sentido da vida, porque João disse assim: filhinho, desejo que vá bem, tenha saúde, assim como bem vai a tua alma. Então eu digo nesse momento para você: o Senhor é a força da nossa vida. Que o Senhor te abençoe, que Ele te guarde, que Ele te dirija, porque Ele é a força da nossa vida, que Ele te livra do mal desse dia e te guarde para a hora da sua aparição. Oremos uma vez mais neste momento a Deus.

Curvamos em espírito na tua presença nesta hora, Senhor, sabendo que só do Senhor vem o socorro. Ninguém pode fazer nada. A força do inimigo é muito grande, que não há força humana que poderia lhe fazer frente, senão a força do Senhor. Então, por isso que nós falamos com o salmista: o Senhor é a força da nossa vida. Diga aí nesse momento, é o Salmo 27, eu creio que ele diz: o Senhor é a força da nossa vida. Então, Pai, se o Senhor é a força da nossa vida, nós estamos tranquilos, nós estamos descansados, nós estamos seguros nesta hora. Vem abençoar a mim, meus irmãos, meus ouvintes, meu senhor, minha senhora, ó Deus, o ancião, a anciã, ó Deus, a família, que é a coluna vertebral da igreja e da nação. Então, Pai, ajude a todos, guarde a todos, abençoe a todos, no nome precioso de nosso Senhor e Salvador Jesus Cristo. Pai, que esta programação seja como um unguento de Gileade para esta alma, para essa pessoa, como o Senhor, o azeite e o vinho do bom samaritano para o homem espancado na estrada que descia de Jericó, de Jerusalém para Jericó. E assim seja, ó Deus, aquela água do tanque de Betesda para o enfermo, ó Deus, a posse agitada pelo anjo. É isso que te pedimos, Senhor, no nome daquele que tudo pode, Senhor Jesus Cristo.

meus amados, graças a Deus, a vocês todos que têm nos acompanhado assiduamente a nossa programação. Vos saudamos nessa doce paz de nosso Senhor e Salvador Jesus Cristo. Espero que temos uma programação abençoada, onde você possa se alegrar, possa sentir-se confortado, aliviado nesta hora. Tenha esse bálsamo na sua vida, não é verdade? É tudo que eu desejo. O programa não está aqui para te pedir oferta, não está aqui para te pedir dinheiro. Esse programa está aqui para levar bênção, para te abençoar. Por isso, é como diz o profeta, Deus nunca levanta um povo por causa de um pastor. Então ali está um pastor chorando, dizendo que tem um dom para pregar e tal, e ninguém quer lhe ouvir. Isso não existe, meu irmão. Isso é falso. Quando você vê alguém dizendo assim, corta a volta dele. Esse homem não tem nada, ele não tem chamado. Porque Deus nunca levanta um povo por causa de um pastor. Mas Deus levanta um pastor por causa de um povo. Então o pastor está ali para ajudar. Não é o povo que tem que ter para dar para ele, mas é ele que é chamado para ajudar o povo. Entendeu? Então não é o povo que tem que ajudá-lo, é ele que tem que ajudar o povo com a palavra. Agora é lógico, Paulo disse, se você cuida do rebanho, o rebanho por si mesmo vai retribuir com leite, diz o apóstolo São Paulo, não é verdade? Então Deus os abençoe ricamente e vamos trazendo uma linda canção. Nós estamos recheados de muitas bênçãos, né? Recanto 2018, ocasião do mês de julho, ali no Recanto da Fé, lindas canções. E vamos ouvir então esta canção que traz por título... quando o sol se esconde, né? Quando o sol se esconde, vamos ouvir essa linda melodia nesse instante. Vai glorificando o Senhor, porque Deus tem muitas bênçãos para todo o seu povo. Vamos cantar, quando o sol se esconde.

quantidade das riquezas, tanto da sabedoria como da ciência de Deus. Quão insondáveis são os teus juízos e quão inescrutáveis os seus caminhos. Porque quem compreendeu o intento do Senhor, ou quem foi o seu conselheiro, ou quem lhe deu primeiro a ele para que lhe seja recompensado? Porque dele e por ele e para ele são todas as coisas. Glória, pois, a ele eternamente. Amém. É carta aos Romanos, capítulo 11, versículo 33 ao versículo de número 36.

programa Luz no Terceiro, programa que abençoa as famílias, né? Deus abençoe você aqui na cidade, você aí no sítio, na zona rural, às vezes lugares difíceis, mas Deus te abençoe. Aí chega os sons desta emissora aí, abençoando, né, a sua vida, levando paz, levando alegria. E você já amanhece o dia pensando no programa. Quando chega este momento, esta hora, você já está ali com o seu radinho ligado, o seu computador, através da página da emissora e todos os meios, você lutando para ouvir. Deus te abençoe, Deus te ajude, abra o seu coração, deixa ele entrar. Não estamos te oferecendo uma igreja, não estamos te oferecendo uma religião, estamos te oferecendo uma mensagem profética, estamos te oferecendo uma mensagem que prepara o povo para o arrebatamento. É isso que estamos te oferecendo neste momento, você se preparar para ir para Jerusalém, como canta o nosso irmão Mameire e o Conjunto da Fé, cantando essa linda canção nesse instante. Jerusalém, ouçamos!

maravilhoso, né, meus irmãos? Graças a Deus, né? Nós procuramos, Deus tem nos dado tudo isso para nós. Nós temos esse povo abençoado, né? E eu diria assim, eu sinto orgulhoso de poder estar nesse time, né? Junto, fazer parte desse povo que tem optado por essas coisas genuína e verdadeira. Os hinos, os louvores. O profeta disse há três coisas que mantém o Espírito Santo na igreja. É a ordem, primeira coisa, depois vem a música e depois a liberdade para ele falar o que ele quer falar. O amor seja não fingido, aborrecei o mal, apegai-vos ao bem, amai-vos cordialmente uns aos outros com amor fraternal, preferindo-vos um em honra uns aos outros. Não sejais vagarosos nos cuidados, sede fervoroso no espírito, servindo o Senhor. Graças a Deus, é a palavra de Deus para nós nesta hora. Carta aos Romanos, capítulo 12, versículo 9 ao versículo de número 11, né? É o programa Luz do Entardecer, programa de todos os dias neste horário, por essa emissora, abençoando a todo o povo. E eu quero deixar então essa linda eu deixar o nosso endereço de culto para vocês em Dourado, Tabernáculo da Fé. Está localizado na rua Fernando Ferrari, número 442, Vila Industrial, onde nós unimos para culto todas as quartas-feiras, 7:30 da noite, e aos domingos, às 8:30 da manhã, e também às 18 horas. Você é um convidado especial para estar ali conosco. Também o nosso telefone para contato é o 9605-0906. É o nosso telefone para contato. Então, ligue para nós, manda sua mensagem e nós estaremos te atendendo da melhor maneira. Você pode dizer, pastor, mas aqui na nossa cidade não tem o Tabernáculo da Fé, eu gostaria de ter um culto, assistir um culto, não posso ir aí. Ligue para nós vamos marcar um culto aí na sua casa, ou vamos aí para nós assentar e conversar com vocês acerca desta mensagem abençoada a qual Deus tem nos dado nesta hora. Graças a Deus, né?

bem, meus amados, vamos trazendo mais uma linda canção cantada ali por ocasião da temporada 2018, Recanto da Fé, né? É isso mesmo, festa, o povo te louvando, cantando, adorando a Deus. Então vamos para mais uma linda canção nesse momento, ali no Recanto da Fé, né? O hino traz por título A Igreja de Cristo. Vamos ouvir essa linda canção. Alegra-se conosco, daqui a pouquinho nós teremos a palavra do nosso maravilhoso Deus.

grande verdade. Nós estamos aguardando, né, essa chamada ao alto, esperando num sentido, né? Porque no outro sentido, quem está nos esperando é o Senhor Jesus, a igreja se preparar, a igreja se aprontar, porque Ele está pronto como Rei dos Reis, Senhor do Senhor, Ele está prontinho, né, meus irmãos? Então, vamos preparar nossas vidas, porque a qualquer hora Ele vem para buscar a sua igreja, amada, sua noiva querida.

uma grande verdade, né? Nós estamos muito alegres, meu, né, meus amados? Porém, agora nós vamos para a palavra do Senhor, que é o que nós muito precisamos. Estava bom, mas Deus tirou algo bom para dar algo melhor para nós, não é verdade? Então Deus te abençoe, vamos para a palavra de Deus neste momento. Que Ele te abençoe, que Ele te guarde, que Ele te ajude, que Ele faça resplandecer sobre ti o seu rosto. Vamos para a palavra de Deus neste instante.

Livro do profeta Isaías, capítulo de número 43, e do versículo 1 até a fase A do versículo 3. Mas agora assim diz o Senhor, que te criou, ó Jacó, e que te formou, ó Israel. Não temas, porque eu te remi, chamei-te pelo teu nome, tu és meu. Quando passares pelas águas, estarei contigo. Quando pelos rios, eles não te submergirão. Quando passares pelo fogo, não te queimarás, nem chama arderá em ti. Porque eu sou o Senhor, teu Deus, o Santo de Israel, o teu Salvador.

amados ouvintes, às vezes coisas acontecem e acontecerão que está alheio à nossa vontade, mas elas são necessárias. Como eu já disse, Deus tira uma coisa boa para dar uma melhor.

Sempre Deus, conhecedor de todas as coisas, nunca foi surpreendido por coisa alguma. E um profeta, quando ele vem para nos trazer a luz de Deus para o povo de Deus. Ele vem para isso. E às vezes nós, sem o conhecimento de Deus, nós achamos que Satanás pode trabalhar de qualquer maneira. Mas eu gostaria de deixar alguns pontos, talvez, que vai lhes preocupar nessa programação. Vai chocar, às vezes. Mas vocês vão observar, porque eu vou deixar a escritura para vocês, e vocês vão ver que é a verdade. Você sabe que Deus, ele precisa de leis para trabalhar. Satanás precisa também de leis para fazer a sua obra, muitas vezes. Aquela obra principal. Então, ele não pode trabalhar. Ele não pode. E profeta para esta era chegou a dizer assim, que haverá um tempo em que o tabernáculo será fechado. E nós sabemos disto. Sabemos disto. Há espíritos trabalhando sorrateiramente, tentando desacreditar a Bíblia, desmoralizar a Bíblia, na cabeça das pessoas, das crianças, dos jovens. E até o Papa atual agora falou que a Bíblia está ultrapassada para os dias modernos, quando não existe nada mais atual do que a Bíblia. A Bíblia é o livro mais atual, sempre foi atual, nunca ultrapassado, porque a Bíblia, ela traz para nós passado, presente e futuro. Jesus Cristo, o autor das escrituras, é o mesmo ontem, hoje e eternamente. Hebreus 3, verso 8. Agora, o concílio ecumênico de igreja, olha bem, vocês vão ver que há leis. Hoje nós temos leis na nossa Constituição brasileira, nos apoia a exercer a nossa fé livremente. Então ninguém pode ser barrado. E para a lei vir e fechar uma igreja, a menos que esteja desobedecendo a própria lei, saindo fora das regras e invadindo o direito de outro, que nós devemos respeitar o direito do outro. Porque eu gosto do evangelho, o outro gosta da música, mas nem o que eu gostar do evangelho eu vou perturbá-lo e nem ele me perturbar com as suas coisas. Então eu tenho lei para isso, entendeu? Para fazer, obrigar as pessoas a respeitar a minha fé na escola, aonde quer que você for. Então ninguém pode ser discriminado por causa da sua fé. Mas até quando isto? Até quando? Então, agora, Satanás precisa de leis. Então, quando houver uma lei que proíba eu de falar nesse batismo em nome do Senhor Jesus Cristo, que proíba eu falar que Jesus Cristo é Deus, eu terei que falar que ele é uma segunda pessoa, eu não poderei falar que ele é a primeira pessoa, porque haverá uma lei que me proibirá de falar isso. E ao infringir essa lei, eu poderei ir para a cadeia. Você lê lá em Atos, começo da igreja, em Atos Apóstolos, os apóstolos foi proibido interminentemente de falar no nome de Jesus. Agora, eu perguntei, eles obedeceram? Não, não obedeceram. E nenhum filho de Deus vai obedecer. Tais leis, quando elas forem sancionadas, porque elas já existem, elas já estão nos papéis, precisa ser sancionada

pelo presidente de cada nação, será uma lei mundial do concílio de igreja, que aparentemente vai ser a melhor coisa que vai existir. Uma unidade para adorar a Deus, não segundo as escrituras, mas segundo uma mente humana, intelectual, que vai querer implantar nas pessoas uma forma de adoração a Deus, que o próprio Deus abomina. Agora, eu estou falando baseado nas Sagradas Escrituras. Estou falando de algo que já aconteceu. Não estou falando de algo que poderá acontecer como algo que nunca foi visto. Eu estou falando de algo que já aconteceu. Por exemplo, nós poderíamos ir lá para Daniel capítulo 6. Você vai ver que Daniel vivia na Babilônia, e ele era um dos príncipes ali do rei Dario. Ele era um dos príncipes. E Daniel era fiel, era honesto. Agora havia lá um grupo que era desonesto, eram corruptos. Veja, não honrava a confiança que o rei tinha depositado neles. E Daniel era o único que não se corrompia. E Daniel então passou a ser um problema para eles. Como a igreja no mundo, ela está passando a ser um problema para Satanás. E não adianta nós querer consertar o mundo, porque esse mundo não é nosso, na condição que ele está. Esse mundo é de Satanás, é dos seus súditos, é daqueles que adora, que gosta dessas coisas. Não é da igreja de Deus. Por isso Jesus disse: se o meu reino fosse desse mundo, os meus pelejariam por mim. Então a igreja, nós não estamos sendo preparados para viver agora no mundo na condição que ele está. É lógico que os mansos herdarão a terra, de acordo com as bem-aventuranças no capítulo 5 de São Mateus. Jesus disse: os mansos herdarão a terra. Mas que tipo de terra? Uma terra pecaminosa? Uma terra infestada de vermes, bactérias, de espíritos, de suicídio, homicídio? Uma terra manchada com sangue? Uma terra doentia? Não. Uma terra purificada. Então a igreja está sendo preparada, ela sairá da terra. Jesus tirará a igreja da terra para então limpar o mundo, fazer uma varredura aqui embaixo, com Satanás, todo o seu súdito do seu reino, de acordo com 2 carta de Pedro, capítulo 3, Malaquias, capítulo 4. Este fogo virá ardendo, não deixará raiz nem ramo. Ah, mas eu não creio nisto. Não impede de cumprir a palavra. A incredulidade do homem nunca estorvou Deus cumprir sua palavra. Se você quer ser incrédulo, que seja. Seja incrédulo, não vai impedir os acontecimentos. Nos dias de Noé, a incredulidade do povo não impediu a chuva de cair, não. E hoje não vai impedir também. A incredulidade do homem, da mulher, não vai impedir Deus de mandar fogo sobre essa terra, chover fogo e enxofre sobre ela. Não impede. Não vai impedir. Como não impede as doenças. Ah, eu não creio em doença. Você não crê? Espera até você ser atingido por uma. Então você vai acreditar. São demônios no estado físico, diz o profeta. O profeta pregou várias mensagens com esse título: demonologia. Mas Daniel 6. Então o que aconteceu em Daniel 6? Então esses príncipes, esses homens de mentes depravadas, pervertidas, desonestos, entendeu? O que eles fizeram? Nós não vamos pegar Daniel na lei do rei, porque ele era fiel à lei do rei, a não ser na lei do seu Deus. Mas na lei que tinha atual ali no país deles, ele não tinha como pegar. Então vamos criar uma nova lei, vamos elaborar uma nova lei, e esta lei vai dizer o seguinte:

seguinte: ninguém pode orar, fazer petições a nenhum Deus, a nenhum homem, exceto ao rei. Então vamos criar essa lei. Então criar essa lei, levar para o rei e pedir para que o rei assinasse a lei. E o rei de boa fé pensou que ele tinha diante deles homens de caráter, homens de boa índole, e aparentemente eles estavam falando no nome do povo, no nome do povo, mas não era no nome do povo. Se julga representante do povo, mas são falsos, são lobos cruéis, como o Senhor falou, vestido de ovelha. Se julga representante do povo, mas são falsos, são mentirosos, são hipócritas. E como tinha fala em nome de todos. E o rei, bem intencionado, inocentemente, aceitou aquilo, e como se todo mundo tivesse de acordo. E só veio descobrir que a lei era uma lei interesseira, uma lei que não merecia crédito e que foi assinada, e até o rei foi enganado. Porque daí eles foram, criou a lei, e logo foi sondar Daniel, porque sabia que Daniel não ficaria um dia sem orar. E o profeta para esta era disse: um cristão lê a Bíblia e ora todos os dias. Então o que é que Daniel fez? Daniel era rebelde? Não. Daniel não fez por causa da lei? Ele era um homem? Não. Mas aquela lei não merecia crédito. Aquela lei que afrontava a sua fé não merecia crédito. Ainda que ele tivesse que pagar com a sua vida, derramar o seu sangue, mas aquela lei não merecia crédito. Não merecia. E Daniel não fez caso dela. Continuou orando. Abriu a janela do seu quarto e orou a Deus como de costume. Então, os espiões estavam ali, porque a lei foi criada exclusivamente para pegar Daniel. Não era para o bem da nação, não. Que a lei não foi criada para o bem da nação, para trazer benefícios para o povo, não. Era uma lei interesseira, por causa de um homem. Nós temos que tirar ele de cena. Esse homem está atrapalhando nossos negócios. Ele atrapalha. Então vamos tirar ele de cena. Então trouxeram Daniel. Quando o rei viu, o rei disse: não pode. Não, essa lei foi uma lei que você elaboraram ela intencionalmente. Em outras palavras, mas não tinha como mais desfazê-la. Ele já tinha assinado a lei já tinha entrado em vigor, apesar de ser por um período curto, 30 dias, mas estava assinada. E a sentença era que

desta natureza. E o certo é que passou a noite, no outro dia cedo, o rei foi até a cova dos leões e chamou por Daniel. E Daniel respondeu lá de dentro: aleluia, que coisa maravilhosa, que coisa gloriosa. Daniel, será que o seu Deus pôde te livrar, Daniel? Será que ele pôde te livrar? Daniel disse: sim, ó rei, o meu Deus me livrou, porque não tinha em mim pecado, e também contra o meu rei não cometi delito algum. Oh, sim, sim, mas a vez deles também chega. Essa foi a vez de Daniel. Daniel tinha um Deus para livrá-lo, mas vamos ver o que o Deus deles vão livrá-lo. Então o rei determinou que todos aqueles homens fossem jogados na cova dos leões, e antes cair na terra. Agora, o que dói o coração da gente, o que nos fere muitas vezes, é pensar de que pessoas inocentes sofrem por causa de uma mente corrupta, pervertida. Sofre. Porque se você ler ali Daniel 6, o rei mandou jogar todo mundo dentro da fornalha, todas as suas famílias, filhos, esposa. Quem sabe nem sabia o que o marido estava praticando lá fora. Os filhos, quem sabe não sabia. Que culpa tinha aqueles filhos? Quem sabe crianças, adolescentes. Mas o pai corrupto fez com que toda a família perecesse. Que não seja você, meu senhor, que está me ouvindo nesse instante, chefe de família, pai, mãe, venha ser a causa da desgraça para a sua família, causa da desgraça para os seus filhos amanhã. Não! Porque aqueles pais foram a causa da desgraça, da perdição, do sofrimento daqueles filhos, porque todos foram jogados na cova dos leões também com eles. Meu Deus! Mas na mensagem à arca, o sermão titulado da arca, o profeta para esta era nos fala o seguinte: nada para se preocupar, nenhum mal pode ser feito, você está simplesmente tão salvo quanto pode estar. Deixe as tempestades virem, deixe, oh, tudo acontecer, deixe a enfermidade atingir, deixe o que tudo o que Satanás queira que aconteça, acontecer. Deus te acalentará através de cada pedacinho disto. Não salte fora, não seja covarde, não seja covarde, permaneça firme. Se você está fazendo do jeito que Deus tem mandado, você está obedecendo a sua palavra, Deus é responsável por você. Não salte fora. Não tem lugar melhor do que em Cristo. Não tem lugar melhor do que na palavra. Não tinha lugar melhor do que na arca. Você acha que na arca era mil maravilha? Será que nós pensamos ver que na arca era tudo ar-condicionado e tudo bem? Não, a arca não era coisa muito boa lá dentro, não. Lá era um barulhão tremendo, um mau cheiro de animal. Barulho, grito, aves, animais. Mas com todos os problemas que existiam dentro da arca, ainda era o melhor lugar que existia. Porque lá fora é a morte está assolando. Lá fora o juízo está castigando os incrédulos, os que haviam rejeitado a palavra. Estava sofrendo lá fora. Oh, meus irmãos, não salte fora, permaneça correto com Cristo. Diga: Senhor Deus, sobre esta rocha tu disseste: eu edificarei a minha igreja, e os portões do inferno não prevalecerão contra ela. Creio em ti, Senhor Jesus. Eu agora ancoro a minha alma no porto de descanso. Oh, que coisa! Oh, que coisa! Eu me sinto ancorado. Cristo, o capitão-chefe da nossa salvação, ali está ele, o grande conquistador. Ele rasgou o véu em dois, ele derrubou toda a parede da separação e convidou quem desejar: venha, compartilhe de sua vida, se cubra com as suas bênçãos.

divina, pois não haverá nenhuma sentença que te atingirá no julgamento. E se o julgamento te atingir, ele não poderá te ferir. Você pode estar enfermo por um pouco de tempo. Você pode ter que passar por algo por um pouco de tempo. Mas recorde, Cristo está no fim. Ele nunca disse que essa arca, olha bem coisa, estará numa pequena banheira de hidromassagem assim, onde haverá calmaria, simplesmente tão calma quanto possa estar. Não, Senhor, ele nunca conduziu um leito florido de facilidade. Ele nunca prometeu coisas fáceis, mas ele prometeu graça para te sustentar no tempo. Penso que o poeta foi que disse estas coisas maravilhosas. Vocês amam essa verdade, meus ouvintes? Isso é a verdade de Deus. Então Satanás está esperando essas leis. Devo ser levado da casa ao céu em um mar florido de facilidade, enquanto outros lutam para ganhar o prêmio e navegam por mares ensanguentados? Não se quero reinar. Não se quero reinar, tenho que lutar. Aumenta a minha coragem, Senhor. Sim, Senhor, não preste atenção nas duras provas que virão. Simplesmente permaneça na arca e diga: Deus, eu estou seguro para sempre. Tenho ancorado a minha alma no posto de descanso para não navegar mais nos mares revoltos ou revoltosos. E a tempestade pode varrer de maneira selvagem e profundas tormentas, mas em Jesus eu estou salvo para sempre. Aleluia! É uma coisa magnífica, é uma coisa maravilhosa. Quando passar pelo fogo, não te queimará. Quando passar pelas águas, não te afogarão. É a leitura que falou, versículo 2 de Isaías 43. Quando passar pelas águas, estarei contigo. Quando pelos rios, eles não te submergirão. Quando passares pelo fogo, não te queimarás, nem chamas arderá em ti, porque eu sou o Senhor teu Deus. Aleluia, que promessa, que coisa gloriosa. Isso faz a gente vibrar nesta hora. Deixa a enfermidade vir, deixa os problemas virem, deixa o desalento, desânimo vir. Isso não tem nada a ver. Nós recebemos um reino que não pode ser movido. Não é dito que você teria que saltar para trás e assim por diante, mas Deus te fará pousar o mais seguro e você possa estar em seu reino num desses dias. Permaneça você exatamente na sua arca. Aleluia! Que o Senhor possa te abençoar enquanto inclinemos nossas cabeças só por um momento, diz o profeta. Que Deus te abençoe, meu irmão. Que Deus te abençoe, minha irmã. E te encha dessa graça maravilhosa nesta hora. Em nome de Jesus Cristo, oremos neste momento. Pai Celestial, Deus Todo-Poderoso, como eu amo a tua palavra, Senhor, faça agora que isso resplandeça no coração de cada irmão, de cada irmã. Estamos numa hora muito tremenda, temos que conhecer agora, Pai, Deus, o passo seguinte. O Senhor tem nos orientado, tem nos aconselhado, tem nos mostrado. Ajude esse homem que decidiu, ajuda essa mulher que decidiu, quer tomar uma posição. Às vezes há tantas coisas contra, Deus a ele, Deus ameaça. Às vezes o homem, quando quer crer na palavra, a mulher diz: se você batizar nesta igreja eu te abandono. Às vezes o homem diz: se você batizar nessa igreja eu te abandono, e filhos, e assim por diante. Mas devemos ficar com Jesus. Ele disse: aquele que deixar mulher, marido, filhos, pais por minha causa, não é digno de mim. Em nome de Jesus Cristo, que Ele te cure, que Ele te abençoe grandiosamente nesta hora. Amém, Senhor. Amém, meu Deus amado.

E assim, meus amados irmãos, chegamos ao final de mais um programa, despedindo todos vocês, desejando as mais ricas bênçãos de Deus para todos vocês nesta hora. Deus os abençoe e amanhã, se Deus quiser, estaremos junto com todos vocês aqui por essa emissora, neste mesmo horário, se Deus quiser. Então, despeço todos vocês, colocando à vossa disposição, através do nosso telefone, nosso WhatsApp, que é o 96050906. Pode mandar sua mensagem para nós, estamos à sua inteira disposição. Ou fazermos uma visita ao nosso tabernáculo, todas as quartas-feiras, 7:30 da noite, aos domingos, 8:30 da manhã e 18 horas. Deus abençoe, Deus guarde, fique com esta linda canção, temporada 2018, né? Sendo cantado pelo povo na beira do rio Araguaia. Deus abençoe, até o próximo programa, se Deus quiser. Até amanhã, né? Nesse mesmo horário. A paz do Senhor.

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1: 12 horas e 3 minutos.
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2: Love Line, primeira edição nesta sexta-feira, começo do final de semana. A partir de agora, Wesley Paiva te faz companhia através do seu rádio, tocando aquelas músicas que mexem com o seu sentimento, que mexem com as suas emoções, toca fundo o seu coração. E a partir de agora você participa aqui com Wesley Paiva, mandando a sua dica musical e aquele alô, aquele recado para a pessoa amada através do nosso WhatsApp, o 996-16-6056. 996-16-6056. Capricha, manda o seu nome, manda o nome da pessoa amada e aonde você acompanha o programa Love Line nesse início de tarde de sexta-feira. Eu já agradeço você que está em casa, você que está trabalhando, você que está na chácara, sítios, fazendas, nas cidades, nas rodovias, você que está no seu carro, você que está indo para o seu trabalho ou indo descansar, muito obrigado pela audiência e que você tenha uma sexta-feira especial e maravilhosa. E a partir de agora, o Love Line para tocar aquelas músicas que você gosta e merece ouvir.
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1: Esse é o primeiro bloco do Love Line desta sexta-feira. Fechamos aqui a nossa primeira sequência musical. Daqui a pouquinho, logo após o nosso break, tem os alôs e tem essa para você curtir nesse início de tarde.

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2: 12:16.
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2: A sua linha direta com amor, Wesley Paiva de volta com o programa Love Line aqui no seu rádio. Você colado, ligado, participando, interagindo. Olha, fique à vontade também para seguir o Wesley Paiva aí no Instagram. Pesquisa arroba Paivinha do Rádio, para a gente ficar mais próximos também nas redes sociais. Arroba Paivinha do Rádio. E você participa. Daqui a pouquinho tem o alô. Vamos dar sequência à nossa programação com as mais românticas e belas canções do seu rádio.

0: só as mais românticas do rádio tocam aqui no Love Line nesta sexta-feira. Agradecendo a audiência, mandando um alô especial para todos de Aquidauana e Anastácio que curtem o Love Line. Obrigado pela companhia e pela audiência.
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2: 12 horas e 36 minutos.
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4: De volta, esse é o Love Line, tocando só as mais românticas e belas canções do seu rádio.

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6: 12:53.
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16: E Wesley Paiva já está de volta aqui no

0: Offline, edição especial de sexta-feira, tarde gostosa, você acompanhando a nossa programação onde quer que esteja. Obrigado pela sua audiência, obrigado pela sua companhia. São as melhores, são aquelas que tocam o seu coração, aquelas que fazem você fechar os olhos e lembrar dos bons momentos da vida, tocam aqui no Love Line.
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1: 13:06.
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0: Rapaz, que massa, viu?
1: Foi bom, não foi não?
0: O quê? Foi pra paroquicítio, não.
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2: 14 horas e 3 minutos.

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Curtição, é hora de curtir o Show da Tarde. Isso mesmo, o nome diz tudo, né? Show da Tarde é sinônimo de muita música boa e de momentos descontraídos aqui no seu rádio. Por aqui estamos todos prontinhos aqui para alegrar cada vez mais a sua tarde. Então, perde tempo não, hein? Sintoniza aqui a nossa programação e vem junto com a gente, porque as melhores músicas começam.

0: horas e 15 minutos.
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3: Tudo para mais um super bloco musical repleto de sucessos aqui no seu Show da Tarde. Ó, espero que você esteja animadão aí, hein? Pois estamos aqui naquele clima, daquele jeito, no pique, hein? Bora aumentar o volume aí, porque músicas incríveis vão rolar a partir.

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Quem conhece essa música, né? 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

0: Netinho de pau!
1: Muito obrigado!
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4: 14 horas e 34 minutos.

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11: Aqui com mais uma seleção musical do seu Show da Tarde. Olha, prepare-se porque essa seleção promete. Você vai cantar, você vai dançar, você vai se divertir ao som dos hits aí do momento, hein?
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0: Obrigado, família. Obrigado, meu irmão.
1: Valeu, Will.
0: Te amo.
1: Que beleza.
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0: 8:53.
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7: Horas e 59 minutos.
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9: Estamos de volta aqui com mais uma seleção musical do seu show da tarde. Olha, prepare-se porque essa seleção promete. Você vai cantar, você vai dançar, você vai se divertir ao som dos hits aí do momento, hein?
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10: 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Se liga aí, ó.
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0: 8:13.
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3: Esse breve intervalo comercial, a gente tá de volta aqui com mais uma dose de música boa no seu Show da Tarde. Tá prontinho aí pra embalar mais ainda as melhores? E aí, tá prontinho pra ouvir aí somente as mais da tarde? Então se liga e vem junto com a gente. Tamo de volta aqui no seu Show da Tarde.
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0: horas e 31 minutos.
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2: 15 horas e 35 minutos.
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4: Voltamos com tudo para mais um super bloco musical repleto de sucessos aqui no seu show da tarde. Ó, espero que você esteja animadão aí, hein? Pois estamos aqui naquele clima, daquele jeito, no pique, hein? Bora aumentar o volume aí porque músicas incríveis vão rolar a partir de agora.
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5: Jorge Henrique Rodrigo.
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0: 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Obrigado.
1: Horas e 49 minutos.
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6: Interativa FM. 15 horas e 53 minutos.
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8: Voltamos com tudo para mais um super bloco musical repleto de sucessos aqui no seu show da tarde. Ó, espero que você esteja animadão aí, hein? Pois estamos aqui naquele clima, daquele jeito, no pique, hein? Bora aumentar o volume aí porque músicas incríveis.

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0: chegamos a mais um fim de programa. O Show da Tarde vai ficando por aqui. Agradecemos aí a sua super audiência, a sua companhia especial e até o nosso próximo encontro.
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3: Dezesseis horas e 7 minutos.
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boa na melhor, então tá bem. Sobe o som, porque a partir de agora tem programa Onda Sertaneja. Sexta-feira hoje, tá na área. 17 de julho de 2026 é o ano. Emocionando a galera. Música boa, sucesso e alegria. Éder Machado te faz companhia por aqui. É o programa mais vibrante, mais alegre, mais contagiante. Aqui o bailão é dos bons, tchê. Programa Onda Sertaneja no ar a partir de agora. Aumente o volume e confira a mensagem de hoje.

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0: de boa, carimba aí, vem comigo, Pedro, Paulo e Alex, que delícia! Corações e Emoções, musical Estrela de Ouro, com Neco Martins, e ainda nós ouvimos Zé Dedão, Te Amo Imundícia. Que legal a tua companhia, tá feliz, tá alegre, tá no Onda Sertaneja.
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0: Aqui a música boa rola direto, desde Singularidade, nós ouvimos no Onda Sertaneja. Já já, depois do intervalo, tem mais, tem Momento da Tradição. Fica comigo que eu tô contigo.
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2: 17 horas e 27 minutos.
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Maravilha, já estamos de volta depois do intervalinho, você ligado no programa Onda Sertaneja, a onda certa de ligar o rádio, vamos girar o Brasil afora, a local

1983. É cantor, compositor, apresentador de televisão e radialista. Neto é um dos mais conhecidos intérpretes de música regional gaúcho. Ele apresenta o Galpão Crioulo da RBS TV. Destaque do momento da tradição, Neto Fagundes canta Louco por Chamamé. À tarde.

taça, o eterno, saudoso, missioneiro, timbre de galo. Eles, Just Cole Gary, ainda teve Felipe Margucci, Nasci Só Pra Você. E teve Porca Véia, Fazenda da Viúva. Assim a gente vai chegando ao final do programa Onda Sertaneja de hoje. Muito obrigado pela sua companhia, pelo carinho e pela audiência de vocês que ficaram ligadaço. Daqui a pouco, mais um programa líder e campeão de audiência pintando pra você. Eder Machado tá dizendo o seguinte: mulherada, cheguem juntinhas no rádio e sintam-se beijadas. Rapaziada, sintam-se todos abraçados. Gente da gente, um beijo carinhoso, fiquem com Deus, cuide-se.

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1: 17:57.
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0: Dom Wesley Paiva.
1: Dom Wesley Paiva.
0: Você que estava comigo no Love Line, primeira edição nesta sexta-feira. Agora vamos trocar o ritmo, mas vamos continuar falando de música, de sentimento, de coração. A partir de agora tem um só modão aqui no seu rádio, nesta sexta-feira especial. E você pode continuar participando, mandando seu recado aqui para o Wesley Paiva através do WhatsApp 996-16-6056. Fique à vontade para participar. Começamos o só modão de hoje com o Eduardo Costa. A música paixão e loucura. Bora!
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Nelson Modão aqui no seu rádio, Bruno Marrone, fechando a nossa primeira sequência musical nesta sexta-feira gostosa, agradecendo a audiência, a companhia, esse é o Som Modão com Wesley Pipe, e daqui a pouquinho na volta tem Mato Grosso e Matias. No caminho.

0: 18:08.
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2: Muito bem, de volta aqui no Só Modão, agradecendo a audiência, a companhia. Aqui só as brutas são aquelas que o povo gosta de ouvir. Bora com moda, daqui a pouquinho tem o seu alô.
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2: 18 horas e 24 minutos.
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5: Já tô de volta aqui no seu rádio com um Só Modão de sexta-feira, agradecendo a audiência e companhia, comecinho do final de semana. Fora de moda.
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1: 18 horas e 40 minutos.
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11: É o Só Modão de volta no seu rádio e já chegamos ao final da edição de hoje. Aliás, a última edição Só Modão da semana. Agradeço a sua audiência, a sua companhia. Volto à noite com o Love Line segunda edição e o Só Modão. Voltamos na próxima segunda-feira. Dá uma moral aí pro Wesley Paiva nas redes sociais. Já segue no Insta, @paivinhadorádio. @paivinhadorádio pra gente ficar ainda mais próximos através das redes sociais. Grande abraço a todos. Ótimo final de semana. Tchau.
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11: Em algum lugar do passado, Chico Rei Paraná, uma das últimas de hoje. Valeu. Até segunda. Tchau.

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1: Reais, com foco na descoberta de novos parceiros comerciais.
2: A meta é chegar a países da União Europeia e países asiáticos.
3: A aplicação da tarifa de 25% sobre os produtos brasileiros, anunciada em 15 de julho, atinge 2.375 produtos. 7 bilhões e 200 milhões de dólares são impactados pelas novas tarifas. De acordo com a

0: Agência Brasileira de Promoção de Exportações e Investimentos, o processo de busca por novos compradores internacionais vem sendo intensificado desde o ano passado, após as primeiras medidas tarifárias adotadas pelo mercado norte-americano. Atualmente, 72% das empresas brasileiras que vendem para os Estados Unidos já adotaram pelo menos mais um país de destino para as mercadorias. E já no início de agosto, a Apex Brasil deve apresentar um plano de diversificação de mercados, especialmente para os exportadores impactados pelo tarifaço, como detalha o presidente da Apex Brasil, Laudemir Miller.
1: Nós vamos anunciar um plano de 130 milhões em parceria com o setor privado, mas evidentemente que a implementação do acordo Mercosul-União Europeia, para que as empresas possam de fato aproveitar as oportunidades desse acordo, é um dos elementos centrais do nosso plano. Mas enfim, assim, o importante são os setores, né? Mas pegando pesadamente a indústria, né? Então o setor de móveis, o setor de cosméticos, o setor de plástico, o setor de calçados, enfim, esses setores que estão tendo esse impacto.
0: Laudemir Miller ressalta que outros destinos já estão mapeados, como os países da Ásia Central.
1: O mundo olha de um jeito diferente para o Brasil, de um país estável, um país democrático. Então, a gente está sendo demandado pelos países asiáticos. O Brasil abriu, até semana retrasada, 651 mercados. Então, imagina a oportunidade que nós temos.
0: O impacto das novas tarifas anunciadas pelos Estados Unidos varia de acordo com o setor e a região. São Paulo registra o maior impacto em valor absoluto, US$ 3 bilhões. Já Santa Catarina tem o maior impacto proporcional, com 68% das exportações afetadas. Outra região afetada é o Paraná, estado que concentra 70% das exportações brasileiras de madeira para a construção civil americana. Reportagem Luciana Colares de Holanda.
2: O Brasil conta com o primeiro Banco Nacional de Antígenos para a resposta emergencial à febre aftosa.
3: A estrutura foi desenvolvida em parceria entre o Ministério da Agricultura e Pecuária, o Instituto de Tecnologia do Paraná e empresa privada.
4: O Banco Nacional de Antígenos integra a estratégia brasileira de preparação para eventuais emergências sanitárias relacionadas à febre aftosa e para manutenção da segurança sanitária da pecuária. A estrutura foi desenvolvida em parceria entre o Ministério da Agricultura e Pecuária, o Instituto de Tecnologia do Paraná e a empresa Biogênesis Bagó. A parceria foi formalizada nesta sexta-feira em Garim, na Argentina. O ministro da Agricultura e Pecuária, André de Paula, falou sobre a parceria.
5: Porque esse é um laboratório reconhecido internacionalmente e ele nos empresta a credibilidade que chega com isso. Esse também é um laboratório que atende a grandes mercados, a exemplo do que ocorre conosco.
4: O Banco Nacional de Antígenos mantém armazenados em condições de alta segurança antígenos dos sorotipos de interesse para o Brasil. Em caso de emergência sanitária, esse material permite iniciar a produção de vacinas em menor prazo, sem depender de fornecimento externo. O Brasil possui reconhecimento internacional como país livre de febre aftosa sem vacinação. O banco integra a Estratégia Nacional de Preparação para Emergências Sanitárias, juntamente com ações permanentes de vigilância e monitoramento da sanidade animal. Reportagem Thaís de Araújo.
2: São estudantes que se inscreveram no processo seletivo do programa Universidade para Todos, o ProUni.
3: O resultado da primeira chamada para o segundo semestre de 2026 já está disponível.
2: Os candidatos pré-selecionados têm até o dia 24 de julho para comprovar informações da inscrição junto às instituições de ensino.
6: O processo seletivo do programa Universidade para Todos, o ProUni, recebeu cerca de 530 mil inscrições para o segundo semestre de 2026. Ao todo, mais de 1.100.000 estudantes participaram das duas edições do programa neste ano. Cada participante teve a opção de selecionar até duas opções de curso, instituição e turno, conforme as regras do edital. As bolsas integrais cobrem 100% do valor da mensalidade, enquanto as parciais correspondem a 50%. Os cursos com mais inscritos nesta etapa foram Medicina, Direito e Psicologia. Criado em 2014,

0: 2024, o ProUni oferece bolsas de estudo em cursos de graduação e sequenciais de formação específica em instituições privadas de educação superior. Para a classificação dos candidatos, o programa utiliza as notas obtidas no Exame Nacional do Ensino Médio, o Enem. Em 2026, os dois processos seletivos somaram mais de 2 milhões de inscrições, realizadas por cerca de 1 milhão e 100 mil candidatos. O resultado da primeira chamada do ProUni já está disponível. Os candidatos pré-selecionados têm até 24 de julho para comprovar as informações da inscrição junto à instituição de ensino e apresentar a documentação exigida. O cronograma prevê a divulgação da segunda chamada em 5 de agosto. O resultado desta etapa será divulgado em 1º de setembro. Saiba mais em acessounico.mec.gov.br/ProUni. Reportagem Edinaldo Júnior.
1: E as inscrições para a formação continuada de escolas de tempo integral foram prorrogadas até o dia 24 de julho.
2: O curso é destinado a gestores escolares e coordenadores pedagógicos de instituições que ofertam essa modalidade de ensino.
1: Nos estados, no Distrito Federal e em municípios de maior porte, também podem se inscrever profissionais das redes de ensino que atuarão como multiplicadores na formação.
2: As orientações sobre a etapa das inscrições estão disponíveis na página de documentos do Ministério da Educação, no portal gov.br/MEC.
1: O Ministério do Meio Ambiente e Mudança do Clima apresentou as projeções mais recentes para o fenômeno El Niño após a reunião técnica de monitoramento climático realizada esta semana.
2: O cenário prevê redução das chuvas em parte das regiões norte e centro-oeste e temperaturas acima da média em grande parte do país.
1: E também aumento do risco de incêndios florestais, especialmente na Amazônia, no Cerrado e na Caatinga.
2: Já para a região sul, a previsão é de chuvas acima da média.
1: Os efeitos do fenômeno climático devem se intensificar a partir de agosto, mas serão mais sentidos no fim deste ano, segundo o pesquisador Gilvan Sampaio, do Instituto Nacional de Pesquisas Espaciais, o INPE.
2: Eu conversei mais cedo com ele para saber mais sobre o que esperar do El Niño e como tem sido feito o monitoramento dele pelos órgãos técnicos do governo federal. Acompanhe. Doutor Gilvan Sampaio, um prazer para a gente ter o senhor com a gente aqui na Voz do Brasil. Vamos começar falando dessas perspectivas para o El Niño esse ano? A gente deve começar a sentir os efeitos mais graves a partir da semana que vem? Como é que tá as previsões de chuvas intensas aí, especialmente para o sul do Brasil?
3: Bom, nós temos aí os impactos do El Niño, eles são gradativos ao longo dos próximos meses. Os primeiros impactos nós começamos a observar ao longo das próximas semanas. E nesse segundo semestre de 2026, o primeiro principal impacto está relacionado às chuvas no sul do Brasil, principalmente Rio Grande do Sul e Santa Catarina. Então há a tendência de chuvas mais volumosas, alguns períodos com chuvas intensas, mesmo porque o auge do fenômeno El Niño se dá normalmente no mês de dezembro. Então, entre novembro e janeiro, né, nós teremos o auge do fenômeno, que é quando nós observamos os principais impactos. Isso em relação às chuvas. Em relação à temperatura, aí sim, todo o Brasil, nós devemos ter, a partir do final do inverno e depois da primavera e verão, períodos com temperaturas mais altas do que a média histórica e, ao longo, principalmente da primavera e verão, alguns períodos com ondas de calor.
2: Pois é, eu ia até perguntar isso para o senhor, até o fim do ano, como é que eram as perspectivas, né? O senhor falou das chuvas mais intensas que devem começar no sul do Brasil e a seca, doutor Gilvan, a gente deve esperar também alguma seca atípica, em que regiões, como é que deve acontecer?
3: Em relação às secas, aí é mais no norte do Brasil, norte e leste da Amazônia e norte da região nordeste, onde ocorrem os impactos do El Niño em relação às secas, né? Ou chuvas abaixo da média. Só que esses impactos, diferente do que acontece no sul, que os impactos são a partir de agora, nós esperamos os impactos mais para o final do ano, começo do ano que vem. Né? Especialmente no norte e no leste da Amazônia, né? Nós devemos ter, a partir do final da primavera, déficits de chuvas. Não dá para qualificar ainda exatamente a severidade desse déficit de chuvas. Nós vamos tentar qualificar isso ao longo dos próximos meses. E no norte da região nordeste, que é a região semiárida, aí sim é somente em 2027, né? Porque o período chuvoso principal daquela região é de fevereiro a maio. Ela tem uma componente também associada ao Oceano Atlântico, então nós devemos aguardar mais para o final do ano para avaliar a possibilidade de secas no norte da região nordeste.

0: E aqui na região centro-oeste, alguma questão em especial?
1: O principal impacto do El Niño na região central do Brasil, que inclui a região centro-oeste, a região sudeste.
0: E aqui na região centro-oeste, alguma questão em especial?
1: O principal impacto do El Niño na região central do Brasil, que inclui a região centro-oeste, a região sudeste, o sul da região amazônica e o sul da região nordeste, é o aumento das temperaturas. Né? Não tem um impacto no volume de chuvas o El Niño nessas regiões, nessa região central. Portanto, o que tem que se prestar atenção nesse momento? Nós estamos no período seco da região. Essa região central do Brasil, o período seco normalmente se estende até meados de outubro, que é quando começam as chuvas mais frequentes e regulares. Com temperaturas altas, período seco, então isso faz com que a vegetação possa ficar mais seca. E aí a atenção maior é justamente com as queimadas, né? Porque com a vegetação mais seca, temperaturas mais altas, o potencial para a ocorrência de queimadas aumenta. Então esse é um ponto de atenção para os próximos meses na região central do Brasil.
0: Agora, o Instituto Nacional de Pesquisas Espaciais, o INPE, onde o senhor, inclusive, é pesquisador, está atuando com diversos órgãos federais no monitoramento do clima, justamente para a preparação de todos esses eventos que o senhor mencionou agora. A partir daí foi lançada uma plataforma, né, doutor Gilvan? Queria que o senhor falasse para a gente como é que funciona esse trabalho, quais são os órgãos envolvidos.
1: Nós fizemos um trabalho, porque o que acontece? Quando ocorre um fenômeno como o El Niño, existem muitas fake news, né? Então nós juntamos os órgãos principais que monitoram o clima e meio ambiente no Brasil, que são o INPE, através do Centro de Previsão de Tempo e Estudos Climáticos, que é a instituição a qual pertenço, o Instituto Nacional de Meteorologia, a Defesa Civil Nacional, a Agência Nacional de Águas, o Serviço Geológico do Brasil e o CEMADEM. Então essas seis instituições, elas publicaram agora no mês de junho uma nota técnica, né, chamado Painel El Niño, onde nesse Painel El Niño nós avaliamos justamente a situação atual e o que nós esperamos para os diversos setores, por exemplo, a agricultura, para a defesa civil, a questão de desastres, a questão de águas, ao longo dos próximos meses. Esse Painel El Niño vai ser renovado a cada mês e essa é uma informação que vai auxiliar não somente a população, mas também os diversos setores e também os tomadores de decisão.
0: Principalmente aí as autoridades estaduais, municipais também, né, que vão poder se precaver de maneira mais específica, né?
1: Exatamente, porque existe inclusive algumas pessoas falando alguns termos até coloquiais do tipo, olha, vai ser um El Niño Godzilla. As previsões indicam que será um El Niño de forte intensidade, a muito forte intensidade, mas não há motivo para pânico. Nós temos que, obviamente, nos prepararmos para os impactos do El Niño. Os principais impactos do El Niño nós já sabemos, e aí acompanhar ao longo dos próximas semanas e meses, como é que será a evolução desse fenômeno para fazer com que os impactos sejam os menores possíveis.
0: O senhor tocou num ponto interessante aí, porque, de fato, o senhor até mencionou antes, né? Existem muitas fake news, existe também algumas equiparações que são um pouco equivocadas que as pessoas fazem. Eu ouvi recentemente que era um furacão, que o El Niño era um furacão. E são eventos climáticos diferentes, né? Eu gostaria que o senhor ajudasse também um pouco aqui a explicar essa diferença, inclusive, de preparação, se fosse eventualmente um furacão, é diferente do que a gente vai viver com o El Niño. Se é necessário as pessoas fazerem, por exemplo, provisionamentos, estoque de comida, porque pode ter inundações ou secas extremas que falte comida. A gente vive uma situação nesse sentido. Qual é a diferença?
1: Não. O El Niño é um fenômeno que nós já sabemos quais são os impactos. Os impactos vão ocorrendo dependendo da região. Por exemplo, no sul do Brasil, nós sabemos que há a tendência de chuvas volumosas e chuvas intensas, né? Então, por exemplo, dizer que vai acontecer novamente um episódio como aquele de 2024 no Rio Grande do Sul,

0: Não dá para dizer com tanta antecedência, mas existe a possibilidade dele ocorrer? Existe a possibilidade. Quando é que nós conseguimos prever? Nós conseguimos prever isso com no máximo aí, 15 dias de antecedência. Né? Aquele episódio, por exemplo, de 2024, ele começou, no comecinho de maio, final de abril, comecinho de maio. Os modelos meteorológicos, já na segunda quinzena de abril, indicavam, um volume de chuvas muito expressivo para o Rio Grande do Sul. É óbvio que os modelos não conseguem dizer exatamente o volume que ocorreu, e foi um volume realmente muito extremo, né? Então não há essa questão da população fazer estoques de alimentos ou qualquer que seja o pânico associado. É claro que nós temos que nos preparar para os eventos extremos. Então, no caso de chuvas, tem que haver toda uma preparação, por exemplo, do poder público com limpeza de galerias, né? Eventualmente revisar sistemas de comportas, etc. No caso de secas, tem que haver toda uma preparação por conta da questão da água, né? Não, não é o momento de desperdiçar água, e aí eu estou falando do norte, do leste da Amazônia, do norte da região nordeste. Então tem que haver toda preparação para poupar ao máximo a água. Haja visto que o El Niño traz esse déficit de chuvas nessas regiões. Então, é esse tipo de preparação. Agora, tem que haver uma preparação, não só do cidadão, mas também do poder público, das instituições e todo o trabalho que tem que ser feito em função dos impactos do El Niño. O furacão, quando ocorre, é um evento muito extremo que ocorre num horizonte de horas, a poucos dias. Né? O que dá para comparar são as chuvas intensas que deverão ocorrer no Rio Grande do Sul e Santa Catarina, principalmente. Então, é tomar cuidado em relação a esses episódios extremos no Rio Grande do Sul ao longo dos próximos meses.
1: Muito bem, nós conversamos com o Gilvan Sampaio, pesquisador do Instituto Nacional de Pesquisas Espaciais, o INPE. Muito obrigada, pesquisador, pela sua entrevista aqui à Voz do Brasil.
0: Muito obrigado.
2: A Defesa Civil Nacional reconheceu hoje a situação de emergência em mais de 23 cidades atingidas por desastres.
1: Entre as cidades contempladas, há municípios que enfrentam a estiagem e a seca, enquanto outros foram atingidos por fortes chuvas.
2: As cidades ficam nos estados da Bahia, Ceará, Minas Gerais, Paraíba, Paraná, Pernambuco, Rio Grande do Norte, Rio Grande do Sul e Santa Catarina.
1: Cidades com o reconhecimento federal de situação de emergência ou estado de calamidade pública podem solicitar apoio financeiro por meio do sistema integrado de informações sobre desastres.
2: O período de seca em várias regiões do Brasil traz o surgimento de praias de água doce, que viram pontos de lazer e comércio.
1: Mas você sabia que para realizar eventos ou montar estruturas nesses locais é preciso autorização do governo federal?
2: Quem traz os detalhes sobre essas regras é Uriel Ricardo.
3: No Brasil, existem praias que se formam temporariamente durante alguns meses do ano. Você já ouviu falar sobre as praias fluviais ou praias de água doce? Elas surgem quando a estiagem reduz o nível dos rios e expõe bancos de areia e trechos das margens, que passam a receber visitantes, estruturas de lazer, eventos e atividades comerciais. Quando essas praias estão localizadas em rios federais, a instalação de estruturas, eventos, atividades econômicas e outros tipos de intervenções dependem de autorização do governo federal. Os rios federais são aqueles que atravessam mais de um estado e as áreas banhadas por eles são patrimônio da União. Por isso, é necessário ter permissão de uso para explorar esses espaços, conforme explica André Luiz Nunes, coordenador-geral de gestão de territórios costeiros e marginais da Secretaria de Patrimônio da União, a SPU.
4: A permissão de uso serve para eventos de curta duração, de natureza recreativa, esportiva, cultural e religiosa. Então, para qualquer uso privativo dessas áreas, tem que ser autorizado pela União, né? E além de outras licenças lá, não dispensa, licença ambiental, licença do município.
3: As orientações sobre a permissão de uso se aplicam a qualquer praia formada em rios federais, especialmente nos estados de Tocantins, Goiás, Pará, Amazonas, Mato Grosso do Sul, Maranhão, Amapá e Mato Grosso. No Tocantins, por exemplo, há a formação de praias sazonais em Porto Nacional, Luzimangues e várias outras cidades. A capital do estado, Palmas, também conta com praias como a Graciosa, a Praia do Prata e a Praia do Caju. A permissão de uso pode ser solicitada por municípios, pessoas físicas ou empresas. No caso de particulares, também é necessário ter as devidas licenças.

0: locais. Mas atenção, a autorização só vale para eventos de curta duração, como detalha André Luiz Nunes.
1: A permissão de uso para eventos de curta duração de até 90 dias, incluída a construção e a desocupação da área, ou tu pode, querendo lá, sendo necessário, prorrogar isso por mais 90 dias.
0: Quem pretende solicitar a permissão de uso pode procurar a Superintendência do Patrimônio da União no respectivo estado. Os formulários estão disponíveis na página da SPU no portal gov.br. Também é possível obter informações pelo telefone 0800-978-9005. O canal recebe ainda comunicações sobre restrições de acesso às praias, ocupação irregular, acúmulo de lixo e problemas ambientais ou sanitários. Para quem pretende aproveitar as praias fluviais, a orientação é colaborar com a preservação desses espaços, descartar o lixo nos locais adequados, respeitar a sinalização, evitar fogueiras e preservar a fauna e a vegetação local. Reportagem Uriel Ricardo.
2: Desde o início da semana, a ANP, Agência Nacional de Petróleo, Gás Natural e Biocombustíveis, realizou 268 ações com foco no combate a preços abusivos de combustíveis em 14 estados.
3: Foram aplicados 14 autos de infração por não cumprimento de envio de documentos para avaliação dos preços.
2: Isso porque nessas ações, a agência também coleta informações a partir das notas fiscais fornecidas pelos postos de aquisição dos combustíveis.
3: Esses dados são analisados pela ANP e, em casos de caracterização de preços abusivos, podem ser geradas autuações, processos administrativos e multas.
2: O valor das multas varia de 50 mil a 500 milhões de reais, dependendo da gravidade do caso.
3: Lembrando que denúncias sobre irregularidades no mercado de combustíveis podem ser enviadas à ANP por meio do telefone 0800-970-0267.
2: Essas foram as notícias do governo federal.
3: Uma realização da Secretaria de Comunicação Social da Presidência da República.
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3: Fique agora com as notícias do Poder Judiciário e do Congresso Nacional. Uma boa noite e um bom fim de semana.
2: A gente volta segunda-feira. Boa noite.
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6: Conselho Nacional de Justiça está com inscrições abertas para o Prêmio Pena Justa de Jornalismo e Comunicação.
7: Paciente ressarcido por erro em cirurgia odontológica não pode exigir também o custeio de nova operação.
6: Justiça determina que o Hospital Público em Belém, no Pará, retome atendimento à pessoa com autismo.
7: Boa noite, eu sou Marcela Luiz.
6: E eu sou Walter Lima.
7: Estão abertas até 17 de agosto as inscrições para a primeira edição do Prêmio Pena Justa CNJ de Jornalismo e Comunicação.
6: A iniciativa reconhece trabalhos que contribuam para ampliar o debate sobre o sistema penal brasileiro. Marcelo Della Libera.
8: O plano foi criado após o Supremo Tribunal Federal reconhecer em 2023 que o sistema prisional brasileiro vive um estado de coisas inconstitucional. Para enfrentar esse cenário, a Corte determinou a elaboração de um plano nacional para reorganizar a execução penal, coordenado pelo CNJ. Quem explica é Luiz Lanfred, coordenador do Departamento de Monitoramento e Fiscalização do Sistema Carcerário e do Sistema de Execução de Medidas Socioeducativas do CNJ.
9: Então, assinou ao Poder Judiciário, ao Poder Executivo, à Academia, as instâncias da sociedade civil que se reunissem e pudessem, então, chegar a um consenso sobre ações que pudessem ressignificar esse sistema prisional.
8: O prêmio contempla produções em texto, áudio, vídeo e fotografia. As inscrições são gratuitas e seguem abertas até as 23 horas e 59 minutos do dia 17 de agosto. O regulamento do plano está disponível no site fazendojustiça.org.br.
7: Paciente pode receber de volta valor pago e indenização por danos morais e estéticos no caso de erro em cirurgia odontológica.
6: Mas, segundo o STJ, se escolhe desfazer o contrato e obter a restituição, não pode exigir também que os profissionais paguem outra cirurgia feita por terceiro. Fátima Uchoa.
10: Em ação de reparação por danos materiais, morais e estéticos,

0: um paciente afirmou ter ficado com assimetria facial após cirurgia odontológica. O Tribunal de Justiça do Rio de Janeiro reformou a sentença e condenou os profissionais a restituírem o valor gasto no procedimento, custear nova cirurgia reparadora e pagar indenização por danos morais e estéticos. A terceira turma do STJ afastou a obrigação de os dentistas pagarem a nova cirurgia, mas manteve os demais pontos. Segundo a relatora ministra Nancy Andrighi, acumular os pedidos de restituição do valor pago pela primeira cirurgia e o custeio de uma nova geraria enriquecimento sem causa, o que é proibido por lei.
1: TST garante direitos de radialista a uma diretora de imagem que trabalhava em uma instituição de ensino à distância em Londrina, no Paraná.
2: A decisão reforça a proteção dos direitos da categoria. Mila Amaral.
3: A decisão foi da terceira turma do TST. O colegiado entendeu que, mesmo sem ser uma emissora de rádio ou TV, a faculdade usava a transmissão ao vivo pela internet e via satélite. Por isso, a profissional deve ser enquadrada assim como radialista. Com o reconhecimento, ela terá direito à jornada de 6 horas diárias e ao pagamento de horas extras, além de adicional por acúmulo de função. O relator do caso, o ministro Alberto Balazeiro, reforçou na decisão que a lei protege quem exerce funções típicas de radialista, independente da atividade principal da empresa.
1: Justiça determina que o hospital público em Belém, no Pará, retome atendimento a pessoas com autismo.
2: O hospital tem 30 dias para regularizar o atendimento, sob pena de multa diária de R$10.000. Sabrine Menezes.
4: De acordo com o Ministério Público Federal, o Hospital Bettina Ferro paralisou o atendimento de pacientes com autismo que não possuem também outras comorbidades ou doenças raras. Além disso, a unidade de saúde também está recusando novos pacientes com o transtorno do espectro autista enviados pela regulação municipal. Na decisão, a justiça acolheu os argumentos do MPF de que a restrição viola os princípios da universalidade, integralidade e equidade do Sistema Único de Saúde e os direitos das pessoas com deficiência.
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1: Uma boa noite.
2: Bom fim de semana e até segunda-feira.
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7: Eu sou Paula Groba.
8: E eu sou Ricardo Nakaoka.
7: E estes são os destaques de hoje do Jornal do Senado, que começa agora.
8: Sugestão popular que destina fundo eleitoral a calamidades públicas vira projeto.
7: Regularização de lotes de igrejas pode ser simplificada.
8: Senado terá esforço concentrado em agosto e setembro.
7: Boa noite.
8: Boa noite.
7: Uma sugestão apresentada por um cidadão pode mudar o destino de parte dos recursos dos fundos eleitoral e partidário.
8: A Comissão de Direitos Humanos aprovou a proposta que autoriza o uso desse dinheiro em ações de enfrentamento a calamidades públicas. Os detalhes com Patrícia Oliveira.
9: Os partidos políticos poderão renunciar aos recursos totais ou parciais do fundo partidário ou do Fundo Especial de Financiamento de Campanha e direcionar esse dinheiro ao Tesouro para custear despesas em situações de calamidade, como enchentes, deslizamentos ou outras emergências reconhecidas pelo poder público. A sugestão é de um cidadão de Santa Catarina que recebeu mais de 20 mil apoios online e foi aprovada na Comissão de Direitos Humanos. A ideia surgiu em 2020, durante a pandemia de Covid-19, e defendia o uso desses recursos para reforçar os gastos com a saúde. Como a emergência sanitária já terminou, o relator senador Márcio Bittar, do PL do Acre, adaptou a proposta. O relatório, lido pelo senador astronauta Marcos Pontes, do PL de São Paulo, cria uma regra permanente para todas as situações de crise, evitando que seja necessário aprovar uma nova lei sempre que ocorrer uma calamidade.
10: E fortalecer a resposta ao poder público a emergências de natureza sanitária.

0: área econômica, social e ambiental.
1: Com a aprovação, a sugestão legislativa vira projeto de lei e segue para a análise das comissões e do plenário do Senado.
2: A Comissão de Segurança Pública aprovou uma iniciativa que aumenta as penas para crimes de furto, roubo de câmeras de vigilância e sistemas de monitoramento eletrônico.
3: A proposta, que seguiu para a Comissão de Constituição e Justiça, também pune a receptação e a interrupção de serviços de vídeo monitoramento remoto. Repórter Bruno Lourenço.
4: O relator, senador Wilder Moraes, do PL de Goiás, defendeu a necessidade de endurecer a resposta penal para esse crime em virtude das consequências sofridas pela população.
5: As câmeras de vigilância utilizada por empresas privadas geralmente possuem infraestruturas conectadas à rede elétrica, sistema de armazenamento em nuvens e comunicação de dados em tempo real. Quando subtraídas, além da perda material, há comprometimento imediato na integridade dos dados coletados, da continuidade do serviço de segurança e da resposta à ocorrência por elas registrada.
4: De acordo com o projeto de lei aprovado na Comissão de Segurança Pública, o furto de câmeras ou itens de monitoramento eletrônico instalados em vias públicas ou áreas privadas com acesso ao público passará a ser punido com reclusão de 2 a 8 anos e multa. O texto estabelece ainda que quem receptar esses aparelhos, sabendo de sua origem criminosa, terá a punição em dobro. A proposta também pune quem sabota ou interrompe os serviços de vídeo monitoramento remoto de forma intencional.
2: E a Comissão de Constituição e Justiça pode votar o projeto que trata da simplificação da regularização de lotes de igrejas.
3: Pelo texto, essas instituições poderão ter seus lotes regularizados por meio do REURB, o programa que regulariza assentamentos urbanos informais. Mais informações na reportagem de César Mendes.
6: Enviado à análise da CCJ, o projeto do deputado Dr. Jaziel, do PL do Ceará, permite que instituições religiosas, de assistência social e entidades sem fins lucrativos façam uso de procedimento simplificado para obter o título de propriedade de terrenos públicos ou privados. Instituído por lei em 2017, a ferramenta, chamada de REURB, é uma política pública voltada à regularização de áreas urbanas ocupadas informalmente, permitindo que alguns tipos de ocupantes tenham acesso ao título de propriedade, a serviços públicos essenciais e à segurança jurídica do proprietário. Relatora da proposta na Comissão de Assuntos Sociais, a senadora Damares Alves, do Republicanos do Distrito Federal, disse que muitas dessas entidades ocupam áreas consolidadas há anos, mas a falta de documentação dificulta os investimentos e a continuidade dos serviços prestados à população.
7: A regularização fundiária constitui um importante instrumento de promoção da segurança jurídica, da ordenação territorial e da função social da propriedade. Desde a edição da Lei 13.465 de 2017, o ordenamento jurídico passou a contar com mecanismos mais ágeis para enfrentar situações consolidadas de informalidade urbana, conciliando o direito à moradia, a segurança das relações jurídicas e o planejamento da cidade. Nesse contexto, revela-se oportuno o aperfeiçoamento contínuo dos instrumentos previstos na legislação.
6: O texto inova ao prever que a regularização seja feita para um único imóvel isolado, sem a necessidade de abranger os lotes vizinhos, além de permitir que técnicos industriais e agrícolas validem as informações técnicas do processo, de forma a agilizar o trabalho nos cartórios.
2: E o Senado Federal terá 2 semanas de esforço concentrado em agosto e setembro. O presidente do Senado, Davi Alcolumbre, anunciou a medida e informou que as atividades serão concentradas entre os dias 10 e 14 de agosto e 31 de agosto e 3 de setembro.
3: Alcolumbre enfatizou que é fundamental que o Senado Federal, a Câmara dos Deputados e o Congresso Nacional se organizem para conciliar as deliberações legislativas necessárias durante o processo eleitoral. Ele ressaltou ainda que a iniciativa foi acordada com o presidente da Câmara dos Deputados, Hugo Mota, e que a intenção é garantir a aprovação de propostas pelas duas casas legislativas na mesma semana.
8: Que o calendário é exatamente o mesmo que será adotado pela Câmara dos Deputados, permitindo que o Congresso Nacional funcione em plenitude e de modo eficiente e harmônico neste período eleitoral.
2: as férias de julho oferecem uma oportunidade para conhecer de perto o Congresso Nacional e, desta vez, de forma diferente.
3: O programa Visite o Congresso preparou uma programação especial entre os dias 18 de julho e 2 de agosto, com experiências imersivas.

0: Apresentações teatrais e atividades educativas para crianças e adultos. Os detalhes na reportagem de Yasmin Rodrigues.
1: Durante as férias de julho, o Congresso Nacional prepara uma programação especial para receber cidadãos de todo o país. Entre os dias 18 de julho e 2 de agosto, o programa Visite o Congresso funcionará todos os dias da semana, com visitas gratuitas e sem necessidade de agendamento. Em entrevista à Rádio Senado, Fábio Duarte, coordenador de visitação do Senado Federal, listou as novidades que o público vai encontrar nesse período.
2: O visitante terá a possibilidade de conhecer...
1: Em entrevista à Rádio Senado, Fábio Duarte, coordenador de visitação do Senado Federal, listou as novidades que o público vai encontrar nesse período.
2: O visitante terá a possibilidade de conhecer uma apresentação teatral em homenagem aos 200 anos da Câmara dos Deputados e do Senado Federal. Essa apresentação teatral acontece em espaços diferentes do roteiro e apresenta personagens históricos. Além disso, temos o Visita 360, que é uma experiência imersiva que usa óculos de realidade virtual. A gente tem a apresentação do filme Eunice, a primeira senadora. Teremos também programação infantil, com atividades lúdicas no espaço plenarinho que acontece no Salão Negro do Congresso Nacional.
1: A programação completa, com os horários e as atividades específicas, está disponível para consulta em senado.leg.br/visitação, sem cedilha e sem o tio.
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0: Com edição de Paula Groba e trabalhos técnicos de João Lira, o Jornal do Senado fica por aqui. Acompanhe agora as notícias do Tribunal de Contas da União e da Câmara dos Deputados. Boa noite.
4: Boa noite e um bom fim de semana.
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6: O Tribunal de Contas da União lançou um novo portal para ampliar a transparência sobre o uso da inteligência artificial no setor público. A plataforma mostra como o TCU utiliza essa tecnologia em auditorias, atividades internas e serviços prestados à sociedade. 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
7: Câmara aprova medidas provisórias com verba para emergência climática.
8: Mota anuncia acordo com o governo sobre dívidas dos produtores rurais.
7: Parlamentares autorizam o uso de elementos tradicionais em fotos oficiais.
8: Plenário suspende prescrição de pena para condenado que estiver foragido.
7: Boa noite. A Câmara aprovou a suspensão da prescrição da pena para condenados que estiverem foragidos.
8: Atualmente, se o condenado não voltar para a cadeia, existe o risco de o prazo de punição acabar sem que ele termine de cumprir a pena. A reportagem é de Daniele Lessa.
9: O plenário da Câmara aprovou o projeto que suspende a contagem do tempo de prescrição da pena de um crime no período em que o condenado estiver foragido ou quando tiver a liberdade condicional revogada. Prescrição é quando o Estado perde o poder de punir o condenado e o prazo para isso varia de acordo com o crime cometido. Hoje, quando o condenado foge, o prazo para prescrição continua a ser contado normalmente e só zera quando ele é recapturado. Se o condenado não voltar para a cadeia, existe o risco de o prazo de punição acabar. O projeto, apresentado pelo deputado Kim Kataguiri, do Missão de São Paulo, altera o Código Penal para deixar claro que o prazo para a prescrição deixa de ser contado enquanto o condenado estiver foragido. Para justificar a proposta, ele argumentou que hoje a lei premia quem afronta a justiça e penaliza o detento que cumpre integralmente sua pena.
10: O que a gente está fazendo agora é uma coisa muito simples. Você foi condenado, você fugiu, você perdeu o direito à prescrição. O crime não vai prescrever enquanto você estiver foragido, que é o óbvio, senão você está premiando, você está estimulando o sujeito a fugir, porque se ele for competente,

0: tente na sua fuga, não for pego num determinado período de tempo, que vai depender do crime que ele cometeu, ele pode voltar como se nada tivesse acontecido.
1: O projeto recebeu parecer favorável do relator, deputado Alberto Fraga, do PL do Distrito Federal. Ele argumentou que a proposta corrige uma distorção ao impedir que a fuga seja usada como caminho para escapar do cumprimento da pena. A deputada Adriana Ventura, do Novo de São Paulo, disse que o texto aprovado torna o cumprimento da pena mais eficaz.
2: Que a partir do momento que esse projeto impede que a fuga de condenados gere benefício indireto, né, decorrente de decurso de tempo, e reforça a efetividade da execução penal.
1: A mesma regra valerá no caso de revogação da liberdade condicional, que acontece quando a pessoa condenada recebe autorização para cumprir o restante da pena em liberdade. Se o benefício for revogado, a prescrição também ficará suspensa até a captura ou a reapresentação do condenado. O projeto que suspende a contagem do tempo de prescrição de um crime no período em que o condenado estiver foragido ou perder a liberdade condicional, agora será analisado no Senado. Da Rádio Câmara de Brasília, com informações de Antônio Vital, Daniele Lessa.
3: Segurança Pública.
4: Chico Alencar, do PSOL do Rio de Janeiro, parabeniza a Polícia Federal pelo indiciamento de 48 suspeitos de envolvimento em fraudes contra aposentados no INSS. Na opinião do deputado, as investigações revelaram uma atuação isenta e profunda da instituição.
5: Chico Alencar repudia o uso de falsas entidades rurais para aplicar golpes e desviar recursos públicos destinados à Previdência. O parlamentar também celebra a devolução de mais de 3 bilhões de reais aos aposentados lesados.
4: Kim Kataguiri, do Missão de São Paulo, critica projeto que criminaliza a misoginia. O deputado acredita que a proposta confunde o enfrentamento à violência contra mulheres com gírias e piadas usadas por jovens nas redes sociais.
5: Kim Kataguiri defende que o debate sobre proteção às mulheres priorize punições mais duras para crimes hediondos e feminicídio. Ele também critica o fato de partidos de esquerda serem contrários à redução da maioridade penal e ao endurecimento das regras de execução penal.
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3: Justiça.
4: Adriana Ventura, do Novo de São Paulo, critica os salários do judiciário que ultrapassam o teto constitucional e cobra o fim dos chamados penduricalhos. Ela cita que mais de 600 juízes furaram o limite em maio, com pagamentos que chegaram a R$500 mil em um único mês.
5: Para Adriana Ventura, as gratificações tornam o judiciário brasileiro o mais caro do mundo e ofendem a realidade dos que vivem com um salário mínimo. A parlamentar contesta a defesa desses benefícios e cobra a respeito ao dinheiro pago pelos contribuintes.
3: Presidência.
4: O presidente Hugo Mota anunciou acordo com o governo sobre as dívidas dos produtores rurais. O repórter Luiz Gustavo Xavier acompanhou as entrevistas após o encontro.
7: O presidente da Câmara, Hugo Mota, anunciou que foi fechado um acordo entre o governo, representantes do setor e a Frente Parlamentar Agropecuária sobre a renegociação de dívidas de produtores rurais. Um dos pontos do acordo é que o projeto que tratava do tema não será votado e que o governo vai encaminhar uma medida provisória abrangendo os termos do acordo. De acordo com o Ministério da Fazenda, serão aproximadamente R$100 bilhões em dívidas renegociadas. Participaram da reunião os ministros da Fazenda, Dario Durigan, das Relações Institucionais, José Guimarães, o líder do governo, deputado Paulo Pimenta, do PT do Rio Grande do Sul, o deputado Arnaldo Jardim, do Cidadania de São Paulo, e a senadora

0: Segundo ele, os temas mais polêmicos têm sido conduzidos por meio da construção de consensos amplos. O deputado também destacou o papel do presidente da Câmara na articulação do entendimento e ressaltou que o resultado foi fruto de uma construção coletiva. Da Rádio Câmara de Brasília, Luiz Gustavo Xavier.
1: Trabalho.
2: Pastor Henrique Vieira, do PSOL do Rio de Janeiro, cobra aprovação pelo Senado da proposta de emenda à Constituição que acaba com a escala de trabalho 6x1. Ele reforça que a Câmara já cumpriu seu papel e o Executivo espera os senadores para sancionar a matéria.
3: Pastor Henrique Vieira argumenta que o atraso imposto pelo Senado vai na contramão dos anseios dos trabalhadores, já que a proposta tem o apoio de 70% da população. O deputado pede prioridade na votação do texto para garantir mais dignidade ao povo.
1: Desenvolvimento regional.
2: Porto Piauí, no município de Luiz Correia, iniciou oficialmente suas operações de exportação com envio de minério de ferro de Piripiri diretamente para a China. Flávio Nogueira, do PT, celebra um arco, ressaltando que a nova rota vai impulsionar a economia do Nordeste.
3: De acordo com Flávio Nogueira, serão 200 quilômetros a menos que o trajeto rodoviário utilizado antes para escoar a produção até o Ceará. A operação da empresa Lion Mining inaugura a nova era com a expectativa de exportar grãos para o mercado mundial em breve.
1: Economia.
2: O plenário da Câmara aprovou 6 medidas provisórias com recursos para emergências causadas por desastres climáticos e para evitar aumento no preço do gás de cozinha. O repórter Antônio Vital acompanhou as votações.
4: Na véspera do início do recesso parlamentar do meio do ano, o plenário da Câmara aprovou 6 medidas provisórias que autorizam o uso de recursos públicos não previstos no orçamento desse ano para ações emergenciais, como o combate a efeitos de desastres climáticos e para evitar aumento do preço do gás de cozinha. Uma das medidas provisórias aprovadas prevê subvenção econômica de R$ 330 milhões para empresas importadoras de gás liquefeito de petróleo, o gás de cozinha. Subvenção é quando o governo repassa dinheiro para as empresas, ou para estimular a atividade econômica ou para enfrentar os efeitos de crises climáticas ou conflitos internacionais. Nesse caso, a subvenção foi necessária para evitar que o aumento do preço internacional do petróleo seja repassado aos consumidores. Outra medida provisória abre crédito extraordinário de R$ 20 milhões para recuperar os estragos causados pelo tornado que atingiu municípios do Paraná em novembro do ano passado. A medida foi aprovada de maneira simbólica, com apoio inclusive da oposição, como a deputada Adriana Ventura, do Novo de São Paulo.
5: Que esse crédito tem por objetivo atender a situação de destruição nos municípios de Guarapuava, Quedas do Iguaçu e Rio Bonito do Iguaçu, no Paraná, por conta das famílias assentadas que foram atingidas. E realmente a gente acha que é um crédito necessário, a gente tem que atender e dar suporte a essas famílias.
4: Também foi aprovada a medida provisória que autoriza o uso de R$ 285 milhões para financiar ações de recuperação em municípios atingidos por desastres climáticos no Brasil. O dinheiro é destinado à Defesa Civil. Segundo o Sistema Integrado de Informações sobre Desastres, os meses de janeiro e fevereiro foram marcados por eventos climáticos severos que afetaram diretamente cerca de 2 milhões de pessoas, deixando mais de 70 mil desalojados ou desabrigados em 733 municípios de todas as regiões. Outra medida provisória aprovada libera R$ 75,3 milhões em auxílio financeiro para 10 mil famílias da região da Zona da Mata, no sudeste de Minas Gerais, atingida por enchentes no início do ano. Também foi aprovada a medida provisória que abre crédito extraordinário de R$ 49 milhões para o Programa Segurança Alimentar e Nutricional e Combate à Fome. O objetivo é ampliar o atendimento às populações atingidas por desastres climáticos registrados em maio, especialmente nos estados de Pernambuco e da Paraíba. O líder do PT na Câmara, deputado Pedro Czai, do PT de Santa Catarina, defendeu a necessidade de recursos extraordinários previstos nas medidas provisórias.
6: Falar da importância de todas essas medidas provisórias que hoje estão se definindo aqui no Parlamento. Desde o tema dos desastres naturais, o tema dos tornados no Rio Grande do Sul, o tema das secas, o presidente vai enfrentando os problemas, não só diante da guerra, que vivenciamos o risco de aumento dos combustíveis, o governo subsidia os combustíveis para não produzir inflação no país.
4: Foi aprovada ainda a medida provisória que libera 337 milhões.

0: de reais para combate a incêndios. Os recursos são destinados ao IBAMA e ao Instituto Chico Mendes de Conservação da Biodiversidade, o ICMBio, e atendem decisões do Supremo Tribunal Federal em ações que cobram providências do governo contra o aumento de incêndios florestais na época da seca. Todas as medidas provisórias foram enviadas para análise do Senado. Da Rádio Câmara, de Brasília, Antônio Vital.
1: Política. Rodrigo Hollenberg, do PSB do Distrito Federal, faz um balanço do seu mandato parlamentar. Ele destaca a autoria de 23 projetos, como o que aumenta o limite de faturamento anual dos microempreendedores individuais.
2: O parlamentar ressalta o envio de emendas para hospitais, universidade pública e instituições de pesquisa locais. Rodrigo Hollenberg defendeu também proposta de sua autoria que proíbe o funcionamento de plataformas de apostas em território nacional.
1: Raimundo, do PT do Rio de Janeiro, cobra esclarecimento sobre o crescimento patrimonial do senador Flávio Bolsonaro, que, segundo notícias recentes, ultrapassaria os 600 milhões de reais. O deputado questiona a origem dessa quantia e exige uma apuração rigorosa dos fatos.
2: Na visão de Raimon, é preciso investigar se o montante está relacionado a articulações com grupos criminosos e esquemas de corrupção. Para ele, o esclarecimento sobre a origem dos recursos é fundamental para a moralidade pública.
3: Direitos Humanos.
1: Leonardo Gadelha, do Podemos da Paraíba, alerta que o Brasil precisa se preparar para a transição demográfica com o envelhecimento da população. Ele observa que as cidades e a legislação nacional precisam de adaptações estruturais para acolher de forma digna o público idoso.
2: De acordo com Leonardo Gadelha, é importante manter as pessoas idosas ativas e integradas ao mercado de trabalho. Para o parlamentar, aproveitar a plena capacidade física e cognitiva desse público traz benefícios sociais e econômicos ao país.
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0: Câmara aprova o uso de elementos tradicionais em fotos de documentos oficiais. A repórter Daniele Lessa acompanhou a votação.
1: O plenário da Câmara aprovou o projeto que garante a povos indígenas e demais povos tradicionais o direito de usar elementos culturais, étnicos ou religiosos em fotografias de documentos oficiais. Entre os exemplos previstos estão o cocar indígena, o turbante dos povos de matriz africana e outros elementos étnicos, culturais e religiosos. O projeto, que foi apresentado pela deputada Célia Chacriabá, do PSOL de Minas Gerais, diz que a autorização valerá para documentos oficiais de identificação, como carteira de identidade, carteira de habilitação, passaporte e carteira de trabalho. Na prática, a proposta busca evitar que pessoas sejam obrigadas a retirar símbolos de sua cultura ou religião para tirar fotos para documentos. A única exigência é que o elemento usado não impeça o reconhecimento da fisionomia da pessoa. A relatora no plenário, deputada Sônia Guajajara, do PSOL de São Paulo, lembrou uma situação em que uma mulher negra escutou que só poderia tirar foto para a carteira de habilitação usando o seu turbante se apresentasse uma carta da sua mãe de santo ou um documento comprovando que tinha câncer. A deputada disse que é preciso impedir que episódios como esse se repitam e que usar esses elementos em fotos oficiais é ter o direito e a liberdade de viver de acordo com crenças pessoais.
2: São expressões visuais de culturas e tradições, como o cocá indígena, que representa a relação com a natureza e com os animais, o vínculo espiritual com a terra e os antepassados. Assegurar aos povos indígenas, aos afro-brasileiros e demais povos tradicionais, o uso em documentos oficiais de símbolos de sua comunidade é assegurar a dignidade humana.
1: Segundo a relatora Sônia Guajajara, a proposta deixa expresso em lei um direito que já deveria ser garantido pela